fazer minhas duas saideiras. E tem vários artistas aí pra se apresentar. Quero mandar um forte abraço a toda a turma que tá se encontrando presente nessa festa maravilhosa. Agosto Cultural, nossa amiga Marjane, obrigado pelo carinho. Prefeito João Marcos Siqueira.

Salve, meu gente, vou fazer minha saideira. Parceiro Fabinho, obrigado pela oportunidade, todo doutor Maia. Valeu, Léo! Parceiro Hulk Ferrara, galera de São Paulo aí, peso, pai. Valeu! Esse daqui é pra tomar cachaça. Manda um forte abraço, o rei do comer. Nota 10.

0: Valeu, gente, obrigado pelo carinho, que Deus abençoe. Meu parceiro Juan, o homem é bom. Que Deus abençoe a cada um de vocês. Vou mandar um forte abraço pro meu parceiro Rubens Siqueira. Valeu, Nininho, toda a turma marcando presença. Obrigado. Valeu, até a próxima, se Deus quiser. Valeu!
1: Prefeitura Municipal de Ipubi, agosto cultural 2026. Realização, Diretoria de Cultura e Prefeitura Municipal de Ipubi. Eu pensei que nunca ia acontecer, não, mas a avó não está nem querendo sair, viu? O povo ainda diz que nós não trabalhamos, né? Vamos que vamos. Agosto Cultural, daqui a pouquinho tem mais atrações aqui para vocês. 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
2: 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Acompanhando toda a transmissão do Agosto Cultural aqui em Ipubi. Daqui a pouco, Lucas se apresentando para a população neste Agosto Cultural de hoje. Muita festa, muita coisa boa. E você curte a partir de agora, Lucas, aqui pela 99,5 em mais um Agosto Cultural.
3: Vou tentar o melhor da série pra vocês. Quem tá preparado pra sofrer, beber uma? Pois vem assim, ó. Chama, meu patrão. Oi? Ah, espera chamar, viu?

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Qual é? Bom, beleza. 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

Vovozão pra Salão da Dai.

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Quem é que ama aquela pessoa, mas sabe que vai estar numa quarta cadeira? 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

seleção de verdade. Pela luta do prefeito, João Marcos Siqueira. Pela oportunidade. Chama, meu filho.

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Olha bem por mim. Olha a todos, Deus abençoe, viu? Isso é Lucas Frei, papai. Chama no swing. Libor Brain.

0: Agosto Cultural, realização Prefeitura Municipal de Ipubi, prefeito João Marcos Siqueira, vice Glauber, Diretoria de Cultura. Agradecendo a Rádio Liberal FM, fazendo a cobertura total desse evento. Obrigado em nome de Neto Rodrigues e equipe. Agora vamos preparar Beta e Valdir do palco do Agosto Cultural 2026. É o prefeito João Marcos Siqueira dando oportunidade aos artistas da terra. Isso é cultura. Aqui na Praça de Zanis, segunda noite do Agosto Cultural, né? E próxima quinta-feira, todo mundo lá no pátio de eventos para participar da maior festa da região.
1: Liberal FM, Rádio TV, na cobertura total do Agosto Cultural aqui em Ipubi. Tivemos a apresentação agora, nesse momento, de
0: Amado Batista, Pedrinho Pegação e Vitor Fernandes. Na sexta-feira, dia 28, tem o comandante...
1: E segue com muita coisa boa para você que tá do outro lado. Não durma agora, viu? Porque até a meia-noite nós estaremos aqui levando o melhor do que está acontecendo aqui na Praça de Eventos, em Ipubi. Mais uma festa de agosto na organização do prefeito João Marcos Siqueira. De parabéns ao prefeito, mais uma vez, trazendo os artistas da terra com mais uma estrutura magnífica de som, de palco e a população, com certeza, presente. Então... Não dorme agora, que daqui a pouco a gente volta com mais uma atração, Lucas e Valdir, ok? Liberal FM na cobertura do Agosto Cultural.

0: Vamos só passar o som aqui pra gente chamar Beta e Valdir. Cid Moreira. Agosto Cultural hoje. Hoje é o último dia, né? A prefeitura fazendo, acontecendo aqui para valorizar os artistas locais de nossa cidade, dando aquele dinheirinho antecipado por agosto federal, que é a próxima semana, ok? GSM4, o melhor do Brasil aqui em nossa cidade, Prefeitura Municipal de Pubi, prefeito João Marcos Siqueira, vice Glauber. Bora.
1: Vou dar um abraço, meu amigo Marquinhos, eletricista, a fera tá de volta, né? Isso mesmo, Marquinhos, eletricista. Abraço, meu amigo JE Lava Jato, meu parceiro Heraldo, tamo junto. Agosto Cultural, só passar o som já já, tem mais um artista da terra se apresentando.
0: Valeu, Chaveirinho. Um abraço.
1: LF Pinturas, bora Felipe.
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2: Tudo pronto aí? Tudo ok? Mais uma atração do Agosto Cultural 2026. A partir de agora, não é só mais Beta e Valdir, é Beta e Panda, ao vivo!

Valeu. Quero mandar um alô especial. Valeu, gente. Galera, pro Luca, meus amigos, irmão. Também quero mandar um alô especial pra nossa família, né? Todo mundo aqui presente. Dona Ceci, Matiane, família Siqueira, nosso abraço. Um alô especial pra Cimere, tomando um ali do ladinho. E pra toda a turma de Ipubi, toda a galera que gosta de tomar um, chegou a hora, viu?

Alô, seu Carlos! Um abraço, seu Carlos!

0: essa aqui pra meu primo, irmão, Antônio Foca e família. Também quero mandar um abraço pra Chiquinho da Farmácia e família. E pessoal, também quero mandar um abraço pra galera do YouTube, né? Aí Brasília, Cuiabá, toda a minha família. E Laírto, que está no Maragogi.
1: Vai pra
0: Laírto,
1: longe,
0: te amo!
1: Tá longe, hein? E tá perto ao mesmo tempo. Gente, um abraço a todos. Obrigado por vocês estarem aí prestigiando a nossa festa, a festa de vocês. Obrigado, João Marcos, Siqueira, todo mundo aí que estão envolvidos nesse evento, nessa grande festa, que dá essa oportunidade para os artistas da terra. Um abração de coração para todos os artistas da terra, nossos irmãos aí da música. Vamos nessa, Beta!

falls. Ô, teu povo tá todo mundo. Ninguém tá cantando com nós, Paulo.

0: é bom demais esse calor. Obrigado, gente.
1: Agora é você, viu? Se vira.
0: E essa resposta agora.

0: Secretaria de Cultura está presente aqui, eu acho. Queria ver vocês. Pessoal, Tavares. Pessoal da Secretaria. Cadê Alisson? Alisson, cadê tu? Bem, gente. Calma aí. É rapidinho, uma historinha bem rapidinha. A Neto disse que eu gosto de conversar muito. Mas eu preciso falar isso aqui. De quando começou o Agosto Cultural, o tanto que evoluiu, gente. Olha para isso aqui. Nós começamos no chão, lá embaixo.
1: Verdade.
0: E essa turma se engajou, se esforçou e fez um movimento excelente para que pessoas como Iris, que está aqui, para que pessoas como Lucas, a turma da Sofona que estava aqui, que deu um show também, para que essas pessoas se sintam bem, se sinta forte, se sinta artista. Eu comecei com o Valdir já faz bastante tempo, mas eu nunca recebi um impulso, aquela força, aquela vontade na carreira. Todo mundo sempre dizia, vocês cantam muito. E fizemos muita festa, fizemos muito furdunço, mas nenhuma vez o cachê chegou ao que o Agosto Cultural nos paga, viu? Então, para quem não reconhece, eu só tenho a sentir muito, porque evoluiu. Alisson, te amo, vocês estão de parabéns. Olha, tanto D nesse palco que a gente não sabe nem pra que lado se vira.
1: Eu tô me sentindo em casa.
0: Não, é a gente se sente em casa.
1: Mas é arrumado.
0: Tô falando tanto que evoluiu o Agosto Cultural. Então a turma toda, vocês estão de parabéns. Prefeito João Marcos começou lá atrás com Chico Siqueira e prefeito João Marcos deu continuidade. Parabéns a eles, tá? E vocês se empenham para nos dar essa força e esse empurrão. Porque eu e Valdir, a gente já ficou velho. Mas tem tanta gente chegando agora e gente boa. E vale muito a pena esse empurrão que eles estão dando. Então, Secretaria de Cultura de Pupi, parabéns!
1: Muito bem, gente. Ó, a gente tem só duas músicas apenas. O tempo é pouco, tanto que eu não vou falar, porque eu acho que ela já falou tudo aí, né? Todo mundo que está envolvido no evento aqui, no momento, tudo de parabéns, tá?
0: Só um minuto, artistas do Agosto Cultural de Pupi, artistas da terra, escolha um repertório que agrade, um repertório, pode ser um repertório da hora, pode ser, essa turma jovem gosta. Mas o repertório que você escolhe diz tudo da sua carreira. É só duas. Para todo mundo presente, o nosso abraço, o nosso carinho. E Netão, a sua vai ser a última.

0: Mandar um alô aqui pra João Pedro. Pedro que tá aniversariando. Pedro, feliz aniversário, garotão. Deus te abençoe.
1: É isso aí.

0: Agosto Cultural
1: Liberal Rádio 2026. TV, aqui na cobertura, mais uma vez, aqui do segundo dia do Agosto Cultural. Que demais! Uma aceitação enorme. A praça totalmente lotada, grandes atrações. Nesse momento se apresentou aí Beta e Valdir, uma dupla excepcional aqui de Cubi, já conhecida, que trouxeram aquele sertanejo tradicional. E aquele sertanejo que raiz, né? Vamos dizer assim, que fez com que o público aqui na praça ficasse totalmente eufórico. Então, daqui a pouco tem Cecília Fernandes, mais uma atração aqui da região. Ela que é de uma família tradicional, da família Fernandes, que também tem grandes artistas. Então, não dorme agora, continua com a gente. E estamos aqui na Praça Nilza Lins, levando o melhor para você. Liberal FM, Rádio e TV, levando o melhor do Agosto Cultural. Estaremos também no próximo final de semana lá no Bate de Eventos, com grandes atrações. Já no primeiro dia tem Amado Batista, o amado mais amado do Brasil. Liberal FM, Rádio e TV, cobertura total. É aqui.
0: 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Diretoria de Cultura, Madjane Silva César, essa turma que trabalhamos também, que fazemos parte, essa turma maravilhosa. Vamos lá no Jabá agora. Vamos lá no Jabá rapidinho. Vamos lá no Jabá. 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

0: 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Essa turma que está aí, um grande abraço. 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O homem do G-Escola. 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Quem quiser dar uma olhada, tá ali do lado da farmácia de Adim, tá do lado da Medical Pharma. Já tá tudo ok aí, moçada? Dadinho Despachante também tá com a gente. Um grande abraço, Dadinho. Mais uma vez, quem quiser dar uma olhada ali na exposição ali das motos elétricas do nosso amigo Luciano Moto. Motobike, organização Luciano. Desde já agradecer a todas as pessoas que estão vindo, em especial agradecer ao prefeito por ter dado a oportunidade de fazer esse grande evento.
1: Rádio e TV Liberal na cobertura do Agosto Cultural, aqui na próxima News Amigos. De volta aqui agora, 10 horas e 25 minutos ainda, né? Noite de sábado, mas com certeza, grandes atrações locais ainda irão se apresentar hoje. Então, não dorme agora. Fica ligado aí com a gente na Rádio Liberal, que com certeza, muitas atrações locais aqui no Agosto Cultural. Agora, a partir de agora, se apresentará aqui a Cecília, né? Cecília Fernandes já está se preparando aqui. E mais uma vez, a gente agradece. Fica acordado e curte a partir de agora. Cecília Fernandes, Rádio Liberal e TV, Rádio TV, levando o melhor para você.
0: 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Simbora, Leléu. Leléu da Fruta tá aí. Um grande abraço. Tô lhe vendo, viu, Leléu? Tô invisível, mas tô lhe vendo aí. Vamos embora, começar aqui, o tempo tá corrido.

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Boa noite. Antes de tudo, quero agradecer à Secretaria de Cultura, na pessoa de Madiânia. Agradecer ao prefeito João Marcos Siqueira, primeira-dama Jailma, ao ex-prefeito também Chico Siqueira e a Adigiane Figueiredo. Quero agradecer pela presença de todos que estão aqui me assistindo, a minha família de São Paulo, meus amigos, o Slime, Jefferson, todos que estão aqui.

0: Agosto Cultural, realização Prefeitura de Ipubi, prefeito João Marcos Siqueira. Ligou. Ziglaube.
1: Liberal FM, Rádio e TV, na transmissão da segunda noite do Agosto Cultural aqui na Praça Nilza Lins. Antônio Carlos, qual a sua avaliação até o momento?
2: Olha, Paulo, vou te dizer uma coisa, viu? Cecília Fernandes arrebentou. Acredito que uma das melhores atrações até o momento é Cecília Fernandes. Demonstrou uma grande evolução. E vou dizer uma coisa, um grande talento ipubiense, viu?
1: É, sem sombra de dúvidas, na realidade, é Beto e Valdir levantaram o público aqui na praça e Cecília veio com um repertório romântico que, com letras excepcionais, que com certeza fez com que a turma curtisse à vontade. E daqui a pouco tem Jaiane Marinho. Jaiane Marinho.
2: Vamos tentar conversar com a Cecília, né? Agora, meu amigo Paulo Everardo, a Beta trouxe um desabafo, vamos dizer assim, e também uma lição para os novos talentos. Beta, há muito tempo, juntamente com o Valdir, vem trazendo essa cultura, né, da música, e hoje eles fizeram um grande show por aqui.
1: Com certeza, com certeza. Trouxeram esse show que a gente vê que, como eu falei anteriormente, que tem muitos artistas que se apresentaram aqui, que na realidade eles ainda não vendem shows, não fazem shows, mas e com certeza vai pegando jeito na coisa, e com certeza futuramente estarão se apresentando aí em várias, vamos dizer, casas de show não, vários eventos aqui na região, que tem muitos, não é isso?
2: É verdade, meu amigo Paulo Everardo, e olha, eu vou dizer uma coisa, o Agosto Cultural, esse ano, abrilhantado de várias novidades. Eu vou dizer uma coisa, Paulo, de ontem pra cá, nós percebemos novas caras, né, que vieram cantar, como também Arilânia Matias, né, cantou Irislânia Matias.
1: É, com certeza, né, ela também trouxe um repertório diferenciado. O bom do Agosto Cultural é isso, traz cantores diferenciados. E eu gostei muito quando a Beta foi a única atração que falou sobre a estrutura, né? Que nenhum cantor dos que se apresentaram aqui falaram sobre a estrutura, que cada ano melhora. Esse ano 360, né? Como o Alisson falou também. E uma estrutura que, como a gente vê aqui, muda sempre.
2: Vamos acompanhar agora mais uma atração, meu amigo Paulo Everardo.
1: Então vamos lá, Jaiane Marinho. Rádio Liberal FM, não dorme agora, tem muito mais.
2: Fica conosco até o final.

Boa noite a todos. Desde já eu quero agradecer a presença de cada um de vocês. A gente preparou um repertório com muitas músicas sertanejas, muitas músicas românticas, e eu espero que vocês gostem.

Quero agradecer à Secretaria de Cultura por estar proporcionando esse evento. Muito obrigada a todos os envolvidos.

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Quero agradecer mais uma vez à Diretoria de Cultura por esse evento. Agradecer também ao prefeito João Marcos Siqueira. E muito obrigada pela presença de cada um de vocês.

0: Muito obrigada pela presença de cada um de vocês. E eu vou ficando por aqui. Muito obrigada a todos e até o próximo ano, se Deus nos permitir. Obrigada a cada um da minha família que está aqui, meus amigos. Muito obrigada.
1: Vamos organizar mais um artista da terra aí. Reinaldo Diniz. Agosto Cultural, realização, Prefeitura de Ipubi, prefeito João Marcos Siqueira, vice Glauber. Sempre apoiando os artistas da terra. Valeu, prefeito João Marcos. Está de parabéns.
2: Liberal FM na cobertura do Agosto Cultural 2026, aqui na Praça Nilza Lins. Mais uma atração se apresentou aqui, a Jaiane Marinho, que fez um show excepcional, mais um show, mais um artista da terra, trazendo músicas românticas, que com certeza fizeram o pessoal curtir, se apaixonar e tudo mais. E daqui a pouco tem o Reinaldo Diniz, né? Daqui a pouco tem o Reinaldo Diniz, que vai trazer mais músicas. Eu acredito que o repertório do Reinaldo é mais voltado para a música sertaneja, mas você vai ficar aí, vai ficar com a gente, vai ficar, não vai dormir agora, né? Com certeza. A gente não está cansado também, não, e você não está cansado. Vai continuar com a gente, Rádio TV Liberal, no Agosto Cultural 2026.

0: tem quantas aí?
1: Tem 8 aí.
0: Tem 8 aí?

0: Parceiro Ailton Percussa, abraço, irmão. Agosto Cultural 2026, realização Prefeitura Municipal, Prefeito João Marcos Siqueira, Vice Glauber, Diretoria de Cultura.
1: Bora, Reinaldo. Vamos organizar, meu irmãozão.

A partir de agora, vamos trazer mais um artista da terra com vocês no Agosto Cultural, Reinaldo Diniz.

Funk mais sucesso, né? Não pode parar que o tempo é corrido, não é isso? Rei dos fãs! Final fino, aquele abraço! Bora, Arthur! Atualizações!

Vamos apaixonar os corações. Boteco do Rony. Meu irmão Rony, aquele abraço. Toda a minha família presente aqui, todos os amigos. Meu pai, minha mãe, irmãos, filhos, cunhadas, todo mundo aqui presente. Um abraço a cada um de vocês, tá bom?

Transformers, The Voice.

Bom demais, gente. Gente, a gente tá aqui um pouco que meio improvisando, viu? A gente deu uma cortada no repertório pra poder dar uma adiantada nas músicas, tá bem, gente? Desculpem qualquer coisa aí, tá bom? É de última hora, infelizmente o tempo é corrido, tá bom? Oi. Eu quero convidar aqui, gente, com todo orgulho, com todo prazer, meu filho Arthur. João Arthur, venha pra cá fazer uma comigo. Beleza?

da sreći. Beleza demais, gente. Que satisfação, viu? Esse rapaz me surpreendeu, viu? Gente, vou fazer a saideira, tá bom, gente? Obrigado por tudo aí. E vão desculpando qualquer coisa aí, tá bom? Obrigado mais uma vez pelo carinho de cada um. Romário Paredão, muito obrigado pela força que você me dá sempre aqui, beleza? Vamos embora? Vai acender? Valeu, gente! Fiquem com Deus!

0: Valeu, gente. Valeu, tchau, tchau. Obrigado pelo carinho de vocês, tá bom? Bom demais estar com vocês. Muito obrigado. Boteco do Rony, aquele abraço. Valeu, gente. Até a próxima, se Deus quiser. Valeu.
1: GSM 4. Agora vamos trazer mais um artista da terra aqui no palco do Agosto Cultural. Liberal FM na cobertura do Agosto Cultural aqui em Pubi. Eita, quase meia-noite e ainda tem muita coisa boa para rolar aqui, viu? No Agosto Cultural aqui em Pubi. Daqui a pouquinho teremos Tiquinho e Banda, que já está preparando ali a sua banda para fazer a apresentação. Tiquinho é conhecido em toda a região, né? Toca demais o cara. E ele tá com sua banda, vai fazer a apresentação daqui a pouco. E nós estamos aqui ainda, agradecendo a você que tá aí acordado até essa hora e tá curtindo melhor, né? Através do rádio, através do YouTube. Isso é muito bom. E a gente vai ouvir agora, daqui a pouquinho, Tiquinho e Banda, que tá preparando. E não esquecendo, hoje é o último dia, né? Hoje é o último dia do Agosto Cultural e próxima semana é no Pátio de Eventos. No Pátio de Eventos, grandes atrações. Já no primeiro dia, na quinta-feira, já tem Amado Batista. Já no, na sexta-feira tem Marcelo e Rayane. Tem Zé Vaqueiro. Tem muita gente boa que vai fazer a festa. E a Rádio Liberal, com certeza, estará cobrindo. E eu estou encerrando minhas atividades por hoje e estaremos de volta na sexta-feira no Pátio de Eventos. Continue com a gente, porque vai continuar a Rádio Liberal fazendo a melhor transmissão. Beijo a todos e até a próxima. Fui!

perdendo seus cartões de crédito. Tá aqui na mesa de som, viu? Já tem dois aqui. Tem muito limite, Manel?

0: A partir de agora, vamos trazer mais um artista da terra no Agosto Cultural. Com vocês, no palco, Tiquinho, voz e violão e banda.
1: E boa noite, gente. Boa festa pra todos. Vamos embora.

0: passa cego não.
1: Ela é amiga da minha mulher. Pois é, pois é. Beleza, gente. Obrigado pelas palmas.

Beleza, gente. Passa rápido, né? Obrigado pela presença de vocês. Que bom que vocês gostam do trabalho da gente, viu? A gente tá sempre tocando por aí na região e tocar aqui é maravilha. Uma família com os amigos.

Valeu, Tico. Agosto Cultural 2026. Todo mundo participando aqui na Praça Nilza Lins. Prefeito João Marcos Siqueira realizando mais um ano do Agosto Cultural aqui, valorizando todos os artistas da terra de nossa cidade. Vamos organizar mais um artista da terra aí, Juan Teles. Nosso artista da terra também aí, Celinho Mix. Meu patrão, Dadinho Despachante, tá aí, um abraço, meu irmão, tamo junto. Jadeglan Motos. Abraçar meu amigo Jandil, sair marcando presença, toda a turma lá do Sítio Gancho, toda a turma aí, um abraço.

Lava Jato JE, meu parceiro, véi. Heraldo, tamo junto. Abraço, Enâncio, Felipe, galera boa aí. Agosto Cultural 2026, realização Prefeitura Municipal, prefeito João Marcos Siqueira. Já tem o Anteles, já tocando aí mais um artista se apresentando no Agosto Cultural.

0: trazer mais um artista da terra no palco do Agosto Cultural com vocês, o Antelis.
1: Ora, apaixonar em público!

Esteban Teles, apaixonando corações. Tem mais sucesso pra galera. Quero agradecer Secretaria de Cultura de Imbuí. Muito obrigado pelo convite. Agradecer também ao prefeito João Marcos Siqueira. Toda a galera tá marcando presença. Essa daqui também ficou top no forró. Bora, Andrezinho?

Um alôzão pra JL, Marmoraria e Granito. Bora, meu parceiro Luan e Leandro, tamo junto e misturado. Gente, quero agradecer a cada um de vocês que estão marcando presença aqui hoje, beleza? Agradecer também a Secretaria de Cultura, muito obrigado. Meu parceiro Fabinho e Jean, meu parceiro também de Diago marcando presença, tamo junto e misturado. E essa aqui é a nossa saideira. Esse é um pouquinho do nosso trabalho pra galera curtir, beleza? Tamo junto e misturado. Espero que a galera tenha gostado. E vamos dar espaço que vem chegando mais gente aí, não é isso? Bora apaixonar, André!

0: Agosto Cultural. Já tá chegando o finalzinho. Já estamos ficando com saudade. Todos os artistas da terra se apresentando e mostrando seu talento aqui no palco, na Praça Nilza Lins. Agradecendo todos os artistas da terra em nome do prefeito João Marcos Siqueira e do vice Glauber, também em nome da Diretoria de Cultura. Daqui a pouquinho tem Matheus Vieira. A gente está finalizando hoje na Praça Nilza Lins, mas quinta-feira acontecerá a maior festa da região do Araripe, no Pátio de Eventos em Tubi. Quinta-feira começando, abrindo com chave de ouro, o mais amado do Brasil, Amado Batista. Dia 27, Amado Batista, Pedrinho Pegação e Vitor Fernandes. Na sexta-feira, dia 28 de agosto, tem o comandante Xande Avião e também Marcelo e Rayane e a Rede de Ouro. No sábado, dia 29 de agosto, tem Zé Paqueiro, Kiko Chicabana e Tatiguel. Tudo isso na realização da Prefeitura Municipal.
1: Muito boa noite para você. Acabou de apresentar mais uma atração aqui do Agosto Cultural. E neste momento a gente encerra mais uma noite de transmissão. Agradecendo a você que ficou conosco até agora. Muito obrigado. E convidando você para que na quinta-feira possamos nos encontrar novamente lá no Pátio de Eventos, dessa vez para a festa de agosto de 2026. A todos, uma ótima noite, uma boa madrugada. Que venha um domingo abençoado. Tchau. Tchau, gente. Já até quinta-feira.
2: Matheus Vieira. Bora, Marquinho Eletricista. Abraço, irmão. O homem tá de volta aí, né? Marquinho Eletricista também. Meu amigo Rafael, Lava Jato Central. Tá por aí também presente. Meu parceiro Rafael, tamo junto, meu irmão. Abraço, meu amigo Nilo, Jobala. Essa galera boa aí, meu amigo Romério, também aí presente, né, Romério? Hoje tem, né?

0: meus amores, boa tarde. São 4 horas pelo horário de Brasília e quando se fala na nossa capital, é impossível não pensar no meu convidado de hoje. Nascido em Caetés, que na época era distrito de Garanhuns, em Pernambuco, teve uma infância muito difícil e costuma dizer que aprendeu economia com a mãe, Eurídice Ferreira de Melo, a dona Lindu. Aí ele foi para São Paulo em busca de mais oportunidades, num roteiro que o conecta a milhões de brasileiras e brasileiros. Torneiro mecânico, foi deputado da Assembleia Geral Constituinte e por 3 vezes eleito presidente da República Federativa do Brasil. Ai, meu Deus, quem tá aqui na nossa bancada é o presidente Luiz Inácio Lula da Silva. Muito obrigada, presidente, pela sua presença. Eu sei que já deve ter uma agenda lotada, então, assim, agradeço ter aberto um espaço para vir aqui. É muito importante também o nosso programa. Então, a gente agradece. Hoje, eu só quero pedir uma coisa, o senhor vai me contar tudo, não vai? Promete?
1: Tudo que sem perguntar.
0: Tá legal. E quando perguntar, eles perguntam. E para me ajudar nesse bate-papo com o presidente Lula, eu conto com as participações da minha parceira querida da TV Brasil, jornalista e âncora do Repórter Brasil Tarde, Luciana Barreto. Lu, obrigada, Luzinha. Tem também a influenciadora que destrincha os segredos do economês e dá aquela força na educação financeira da gente, a Nath Finanças. Nath, querida, obrigada, viu? E tem o meu querido amigo e jornalista incrível e criador de conteúdo, Muca, parceiro maravilhoso. Palmas pro Muca! Bom, gente, hoje a gente vai debater o Brasil e prestar um serviço para você que está em casa e quer entender como as decisões tomadas lá em Brasília afetam a sua vida, o seu bolso e a sua família. A gente vai falar de economia, educação, segurança pública, saúde, emprego. Olha, assunto é que não vai faltar nesse programa. 2 horas vão ser pouco hoje.

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0: Obrigada, São Paulo.
1: Tecladinho do Lobinho.

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1: 2 horas.
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1: 12:19.
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Oi, me responde. Você tá aí? O que que tá acontecendo?

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1: 4:39.
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Deus, nosso Pai, que sois todo poder e bondade. Dai força àqueles que passam pelas provações. Dai a luz àqueles que procuram a verdade. E ponde no coração do homem a compaixão e caridade. Deus, dá ao viajor a estrela guia, ao doente o repouso, a criança o guia, o órfão o pai. Senhor, que a vossa bondade se estenda sobre tudo o que criaste. Piedade, Senhor, para aqueles que não vos conhecem. Esperança para aqueles que sofrem. Que a vossa bondade permita aos espíritos consoladores derramarem por toda a parte a paz, a esperança e caridade. Deus, um raio, uma faísca do vosso amor pode abrasar a terra. Deixai-nos beber nesta fonte de bondade fecunda e infinita, e todas as lágrimas secarão, e todas as dores acalmar-se-ão. Um só coração, um só pensamento subirá até vós, como um grito de reconhecimento e amor. Como Moisés sobre a montanha, nós vos esperamos com os braços abertos. Ó bondade, ó beleza, ó perfeição, e queremos de alguma sorte merecer a vossa misericórdia. Deus, dai-nos a força de ajudar o progresso espiritual, a fim de subirmos até vós. Dai-nos a caridade pura, dai-nos a fé e razão, e dai-nos a simplicidade que fará de nossas almas um espelho, onde refletirá a vossa divina imagem. Você, amigo e ouvinte da Liberal FM, acredite na força, no poder e no amor de Deus, para que possa se levantar todas as vezes que cair. Diga sempre a você mesmo: vou conseguir superar todas as dificuldades. Serei um vencedor, pois sou filho do Deus vivo, o Rei do Universo. 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
1: 5:20.
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3: 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Um moço apaixonado, casar com ela queria, conversando foi dizendo, que lindos olhos tem, eu queria seu amor e seus olhos também. 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
1: 5:39.
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0: 16 horas.
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1: 6:18.
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1: 7:23.
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1: 7h42.
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1: 8h44.
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Bom, gente, como eu disse a vocês, tem vários amigos participando, dentre os muitos amigos que a gente tem nesse meio artístico, e muitos são especiais. Esse que eu vou chamar é meu amigo desde o começo da minha carreira. Eu fico emocionado de falar dele, porque ele é grande em todos os sentidos, no tamanho, no coração, um coração maior que ele. E a gente é amigo há mais ou menos uns 30 anos. E essa canção que vamos cantar juntos foi o meu primeiro sucesso, gravado em 76, e ele assistiu tudo isso. Ele é um dos culpados do sucesso dessa música. Meu amigo, meu irmão, Sérgio Reis.

0: Obrigado, Zezão.
1: Obrigado.
0: Que prazer.
1: Uma alegria muito grande. Estou realizando um sonho meu, poder gravar essa música. E com ele, que é um irmão, como ele disse, há mais de 30 anos.

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1: Olá, minha querida gente, bom dia! Que enfim eu tô no ar. Se eu não tivesse no ar, eu tava no B. Estamos aqui, meu povo, pra fazer o nosso Domingão do Alemão aqui na Liberal.
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1: Abraçando você em casa, no trabalho, na rua, no carro, onde quer que esteja. Muito obrigado pelo carinho. Pois é, hoje eu não dormi demais não, tô aqui desde cedinho, foi um problema técnico aqui, né? A internet caiu, não sei como é que foi aí, mas dá tudo certo, já. Vamos fazer o programa, vai o programa. Já amanheci o dia lá no posto Asa Branca, 6 da manhã, eu já tava lá com o som ligado para o pessoal aí do Jacaré Motoclube, Jacaré Motofesta aí, né? Tô tomando um café da manhã lá, já amanheci o dia por lá. E tamo por aqui.

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Nós não pode remoer muito aqui não, porque no final do mês a gente tem que pagar. E a gente tem que anunciar quem tá pagando o programa, que é os patrocinadores, né? Os ouvintes são muito importantes, é claro. Agora, vamos mandar o áudio curtinho para que a gente possa botar mais gente para participar, tá, gente?

0: O nosso amigo Val fez parceria com a gente muito tempo aqui, Val, do Mercado Santa Maria, lá. Passei no Domingão, agora voltou, a partir de hoje está com a gente aqui. 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Então, forte abraço, meu amigo Val, toda a sua família, obrigado pelo carinho. De volta com a gente aqui no nosso Domingão, assim como tantos outros que estão divulgando há muitos anos com a gente. Forte abraço, bom dia.
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0: gente embora. Temperos Carvalho, viu? É, esse aqui é o melhor.
1: Eita, minha gente, é o Alemão de volta aqui na Rádio Liberal, no nosso Domingão. Abraçando o pessoal aqui de Uricuri, Bodocó, Aripina, Bonito, Morelândia, Santa Cruz, Santa Filomena, Paraná.

áudio curtinho aí pra cá, pra saber onde é que você tá ouvindo a gente, tá? Manda o seu áudio, deixa eu mandar um abraço aqui a Joaquim Lopes, tá ouvindo a gente aqui em Uricuri, não perde um só programa, a turma também lá do Bar do Corujito, tão de rádio ligado com a gente essa hora, domingão de ressaca.

Vamos lá. Tem mais gente com a gente aqui. Mandar um forte abraço aqui pra Cecília Alencar. Obrigado pelo carinho, estão ouvindo a gente. Meu amigo Vicente Zacarias, tá todo mundo reunido lá, todo o pessoal, família reunida ouvindo a gente lá em Trindade, lá no Julião também.

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1: Alemão, aqui é Graça das Calcinhas. Eu imaginei isso mesmo. Diga, alemão, não apareceu até agora, que já é nova e castada. Ele deve ter, não tá na frente do motor curvo, ter amanhecido, depois acertei. Mas graças a Deus que você já está aí. Vamos ver. Cuida, cuida, alemão. Você
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2: Beleza, Maria da Graça. Um abraço, bom dia aí.
1: Bom dia, Domingão do Alemão.
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1: Bom dia, alemão. E seu programa maravilhoso, que todo domingo eu faço questão de ouvir. Cuida, procedência.
2: Beleza, beleza, beleza.
1: Agradecer para todos os meus amigos a música maravilhosa com o nosso rei, o rei, que o rei da gente é Deus. Mas isso aí é o rei da terra, Roberto Carlos, para me oferecer para o seu Tonhão.
2: Tem mais.
1: Lá do restaurante que é vizinha, a farmácia do seu Mazinho, para o seu Mazinho, que é um grande amigo. Para você, alemão, e todos os seus conterrâneos aí dessa rádio maravilhosa. Para minha mãe e meu irmão lá na Fazenda Nova, para Dona Hilda, para Melry, para minha presidenta da associação, para Dona Rosa, para o seu Luiz. Para o meu vereador Irã Severo, que domingo ele estava na associação. Foi maravilhoso. Pense como foi bom. Bom dia, Domingão da Alemanha.
2: Beleza, beleza, Maria das Graças. E sexta-feira avisa pra galera, dia 28, tem forró no espaço. Romero do Acordeon. Olha, olha, Romerinho. Como é que é? Romério do Acordeão fazendo um grande forrozão, sexta-feira agora, encerrando o mês de

ouvindo a gente, obrigado pelo carinho. Estivemos na festa do Sindicato dos Trabalhadores Rurais, aqui em Uricuri, e o nosso amigo Petrone esteve lá marcando presença, como sempre, todos os eventos ele está presente aqui. Um grande abraço, estava lá com mel de qualidade e derivados. Um abraço aí a meu amigo Petrone.

0: agosto de 2026, estou aqui na posse, na festa da posse, meu amigo Ferrinho do Sindicato e Tereza. Encontrei aqui meu amigo Petrone da Fazenda Doce Mel. Uma grande variedade de mel aqui com muitas novidades. E aí, Petrone?
1: Alemão, é um prazer, é uma satisfação estar mais uma vez participando da festa da agricultura familiar. Porque quando nós falamos de sindicato, nós falamos de trabalho, de assistência e de atenção ao homem do campo, que é a pessoa que está lá trabalhando dia e noite para manter o homem da cidade, com cardápio alimentar natural e saudável. Então a Fazenda Doce Mel não poderia deixar de estar aqui prestigiando este evento tão importante e parabenizando também toda a diretoria que foi renovada e o trabalho continua. Estando aqui com a figura de Alemão, abrilhanta cada vez mais o espaço e o evento.
0: E você está aí sempre viajando pelo mundo, levando, pegando mais conhecimento e divulgando também o sertão nordestino através da Fazenda Doce Mel com mel de qualidade.
1: É isso aí.
0: E derivados.
1: É isso aí, Alemão. A gente está viajando, né? Levando o nome da cidade de Ouricuri, do nosso sertão, do nosso território, mostrando que aqui nós temos produto natural, autêntico e orgânico, né? Diretamente para a mesa do consumidor. Com o projeto que nós temos, vendendo qualquer mel, 20% é destinado para reflorestamento. Então, não estamos aqui hoje, mas já estamos com o pé na estrada para representar Ouricuri e o sertão de Pernambuco na FENASSE, que é a maior feira da América Latina que vai acontecer em Recife, no Ceará, em Fortaleza.
0: Valeu, Betão.
1: Valeu, Alemão. Valeu, um abraço.
0: Forte abraço aí, meu amigo Petrônio, Fazenda Doce Mel. Ei, procedência, você pediu a música do Roberto Carlos, Tonhão gosta disso aqui, ó. Ó. Ei, Tonhão.

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1: 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Então, tu é bom, viu? Tu é bonzinho, tu é meu vovô. 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Eu sabia que eu te amo. Eu sabia que eu te amo. 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
0: Essa aí eu boto fé.
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0: desde pequeno. Vou te guardar, né?
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0: Ei, procedência, o cheiro é pra vocês ouvindo o programa.

às 11 horas da manhã, né? Tá começando e termina às 5 da tarde. Aí próximo ao Matador, aí de Ipubi, né? Pois é. Venha curtir um verdadeiro show em duas rodas. É hoje, meu povo. Primeiro motocross de Ipubi.

rapaz, eu tô ficando doido, homem. Pelo amor de Deus, isso aqui era pra me entender domingo passado. Agora bota uma risada aí. Dadinho, tu não tá ouvindo não, né, bicho? Deixa brincadeira, homem. Isso aqui era pra ler domingo dia 16, animal. Ei, Dadinho, meu filho, cancela aí, vai. Faz de conta que você não ouviu. Vamos falar do Dadinho despachando normal. O que resolve documento de carro, de moto. Caminhão, ônibus e muito mais. Dadinho realizou o motocross. Aí tá de parabéns. Isso aqui é porque era pra ser dia 16 pra mim falar. Né, quando eu não pude fazer o programa. É, eu falei no domingo anterior do evento. Dadinho, forte abraço aí, procedência. Domingo eu tava na festa do carroceiro, dia 16. Aqui foi dia 15 e 16, mês passado. Apaga a propaganda aí, homem, pelo amor de Deus. Não é gravado, não. Aqui é ao vivo, nem caldo de cana. Fazer o quê?

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Esse aqui dá tempo ler, oitava cavalgada em homenagem a pais e filhos. Dia 29 de agosto, raça liberada a partir do meio-dia. Concentração na casa de Chico de Ota, a partir das 16h, Aboiadores Antônio Santana, pai e filhos. Em seguida, cavalgada, seguirá com destino, residência de Eduardo Militão. Após a missa, teremos muito forró com Matheus da Acordeon e Laerto Cantor. Animação com paredão top dance, proibida entrada de bebidas por particulares. Organização, irmãos e família, venha participar desse grande encontro, reunir família, celebrar essa linda tradição. Esperamos você e toda a sua família. 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

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Vamos lá, bora jogar agora o salve da galera no ar, lembrando que tá acontecendo lá no Posto Asa Branca o encontro pessoal do Jacaré Motoclube, né? Pessoal que vem participar aí da Uricuri Motofesta, aliás, estão participando aí, é o nosso abraço para vocês, viu? Obrigado pelo carinho aí, tá bom? Meu amigo Decival, todo ano faz esse café da manhã para o pessoal que estão vindo participar, né? Um forte abraço aí, pessoas de todo o Brasil, participando aqui desse encontro, Motofesta, aqui em Uricuri.

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1: Bom dia, meu amigo Procedência. Alemão, toca uma música aí para mim hoje ouvir. Amado Batista, eu não bebo álcool, só para me curtir, mas todos e todas eu oferecer para minha família, para meu pai Negueiro Berg, minha mãe Rosário, para meus três filhos, para meu neto, para meu esposo Vladimir, para Platô, para minha nora, para meu genro, para você, para o Platô e para todos e todas que estão vindo, para todos meus amigos e minhas amigas.
0: Beleza, beleza, Leliane, bairro Santa Maria, chegando com a gente cedinho. Obrigado pela audiência, vamos lá conferir os áudios.
2: E aleluia, cheguei agora da igreja, oferecer todas as músicas do programa para minhas três filhas, meus três netos.
0: Quem mais? Bora.
2: Minha irmã Martina aí no Juá. Mulher da, pra toda a minha família da roça, já estou para passar de pé da Lagoa das Lajes, para meus afiados, meus padres, meus padrinhos, irmãzinhas, toda a minha família e para você e toda a equipe dessa rádio. Bom dia, bom dia. Pai.
0: Beleza, Rosinha do Juá, aqui no município de Uricuri também, um abraço para vocês aí. 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Vamos de áudio. Vamos de áudio.
3: Eu sou miúdo do Sítio Quintera. Uma música aí de Amado Batista. Estrada Velha, para oferecer a minha esposa Gilvan, para meus filhos. Gilson de Sérgio e Luiz, para minhas noras. Para minhas netinhas, Ana Luísa e Clara Sofia. E pastor Delta ouvindo. Um bom dia.
0: Beleza, beleza, menino nosso Domingão.
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5: Alemão, que é Marieta de São Domingos Dormentes. Eu ouço o seu programa todos os domingos. Eu ouço você, um abraço, tudo de bom pra você. E todo domingo manda um alô pra mim e ofereço a música que tiver, qualquer uma. É pra meu esposo, Juveni, meus filhos e todos os amigos. Principalmente pra você, que você é um ótimo locutor.
0: Muito obrigado pelo carinho, Dormentes ouvindo a

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Ariado aqui. Ariado, né? Anunciando aqui um negócio que foi dia 15, dia 16. Já pensou um negócio desse, rapaz? Como é que pode? Dia 15, 16, ontem tava fora do ar.

0: Invocado não foi isso, não. Invocado que eu anunciei o enterro uma vez aqui, que mandaram a nota pra mim aqui, o cabo foi mandado à funerária. Mandou junto com as outras notas. Aí eu anunciando aqui o cabo, ei, rapaz! Já tá com 2 meses que mãe foi enterrado, tu tá dizendo que o enterro vai ser hoje.
1: Meu amor.
0: Direito, meu filho, não foi eu não. É que mandaram junto com os cabos, mandaram junto com os outros aqui. Tu é doido, homem? Pelo amor da senhora.
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0: Mandaram uma vez aqui, um aviso pra mim aqui, tudo junto. O cabo foi e mandou errado, né? E eu tacando o pau anunciado. Quando eu vi a data, fui.

0: quero... é minha e todo o pessoal. Essa semana eu vou aí, Manel. Deixa com nós, viu? Semana eu vou aí. Vai dar tudo certo.
1: Todinha pra mim.
2: É marido, Cito Andorinha, município de Bodocó. Queria mandar um alô aí para minhas primas aí no Matia, minha tia Julinha, meus primos e minhas primas aí no Açude Velho. Tenha um bom dia. Tá com a música aí de Amado Batista? Pode ser qualquer um.

0: Sim, para você e todos os ouvintes liberal, aqui é Ney. Boa noite, eu quero pedir Jerry Adriano, Andarinho Triste. Ofereço para você, para Maria Pedrona, Senela e Mariana, para o Nilson, para Giovanni de Santa Cruz, Cleudo, Gaguinho, Naélio, para Vim Alencar no Tamboril, Zé Lenira, para Cícero Manoim, Cícero Massapê, Zé Roberto Limpubi, para o Elio Limpubi, para a Zulene, Socorro Esmeralda no Pé, Maria Socorro na Volta, para Cida Preta em Trindade, Diego Araripina, Dona Lúcia Santa Filomena, também para Islândia e Sara Limpubi, para minha amiga Marluce na Sala de Fátima, Marluce na Santa Filomena, e para todos os ouvintes, Charles Damiana na Santo Antônio, e todos os ouvintes que estiverem ouvindo a Liberal. Minha amiga Danara Matia, Mociano Lopes, e todos os ouvintes que estiverem ouvindo. Então, bom dia para você e todos os ouvintes.
1: Beleza, negona, pessoal aí das casinhas da Coab, Capela de São Brás, Alto Paraíso. Deixa eu mandar um abraço para minhas primas. Socorro, Sônia, na Capela Miuri, tia Bezinha. Ô, minha tia, que 92.

0: Valeu, Fran, da Van.
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0: E Antônio, o cabra que não enxerga nada, mas joga baralho. E ainda anda de bicicleta lá no pote, nas quebradas. Pensei que não ia pegar a bicicleta e desava no meio do mundo sem enxergar. Só no rumo. Quem quiser que saia da frente, que meu tio vai passando aí, menino.

0: felicito também a minha irmã que tá aqui em casa fazendo o almoço. Bom dia, meu amigo alemão. Aqui é Nessie do Avô. Tô passando aqui para esse áudio pedindo uma música, as músicas do programa. Oferecer principalmente hoje a Lurdinha Guerra, que está completando o ano, mexendo no calendário. Desejo tudo de bom na vida dela. E a Padre Tonina Vaza do Meio, a secretária dele, Eliana, a todos da comunidade Nossa Senhora Aparecida, lá por detrás do Trachatão, e a Raimundo Edinaldo, na Rua Santa Luzia, Santana, e a todo mundo em geral, Meleiro 1, Meleiro 2, Cacimba Nova, que meu filho tá lá, minha nora, meu neto, e a todos de Cacimba Nova, Cipaúba, Bodocó, Uricuri, e em geral.
1: Beleza!
0: E manda um alô pra eu também, que receba esse alô. Amado Batista, qualquer música hoje.
1: Valeu!
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0: Eu ouvi minha cachorrinha. Eu não tinha ligado mais no ouvido porque eu tava de sentimento da minha cachorra que morreu. Não é o Peludo, não, é a Lália, viu? Morreu o lobo daqui do sítio e morreu Lália lá de Bodocó. Fiquei muito sentida. Deus, o povo pergunta, é o branquinho? Não, o branquinho não. Foi Lália, mas eu amava ela.
1: Beleza, beleza.

Vindo nosso programa. Exato.

0: Alemão. Aqui quem fala é Antônio Bruno de Castro. Eu gostaria de ouvir Elino Julião, o pedaço de morena. Vou oferecer para minha esposa, para minha filha, para minhas netas, para meu neto. Vou oferecer também para minha amiga Francisca da Paina, lá no meio, Amada Liberal, Rio Unido, Cinco Putos, Geraldo Citaltim, Heraldo na Serra da Matinha, Pinto na Serra da Pitombeira, seu Antônio Márcio na Andurinha e seu Roné. E para minha amiga Fabiana, filha do meu amigo Antônio Borracheiro, lá em Botafogo. E para todos que estão ouvindo essa rádio maravilhosa, e para você que é o amplo locutor e tem um bom dia, meu amigo.
1: Tá vendo aquela pessoa?
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0: Maré. Gostaria que você passasse uma música bem bonita para oferecer para a gente que completou o ano ontem. Estou perfeito. Uma música de Diana para oferecer para a Rita que completou o ano. E para minha Gildete, Carlita, meus dois irmãos e principalmente a minha filha. E para todos meus sobrinhos. Para Irene, Irene de Pauliano, Irene lá do Santo Antônio, que queixou. E para a Loura, Irene aqui no bar, Jarrão. E para Gola e Amanda de Assisa e Quinha.
1: Forte abraço aí pra todo o pessoal que tá ouvindo o programa, vai no bairro Nossa Senhora do Carmo, minha cunhada Glenn, obrigado pelo carinho, tá? E todo o pessoal também da família que tá ouvindo o programa, né? E mandar aqui um grande abraço aqui, parabenizar minha cunhada Rita.

A minha mulher, minha cunhada. É mesmo que tá vendo, parece assim, sabe? E aí eu não sabia onde eu cheguei cheio do pau em casa. Vocês não gravam a história não, é porque... Hoje é aniversário dela, eu vou contar a história.

Eu pensei que era minha mulher que tava lá, cara. Luzinha escura, só a televisão ligada, e eu já tava com as meropéias ferroadas. Ainda bem que eu ainda tava com roupa e tudo. Só vim deitar na cama, comecei a abraçar. Eu vou dar um beijo em minha mulher agora. Meu amigo era minha cunhada. Pensa aí, achou que eu fiz de proposta aqui. Foi não, minha cunhada. Foi... Eu não sabia que você tinha chegado de viagem lá em casa. Hã? Pois eu caí com o corpo e tudo em cima da minha cunhada, minha filha. Minha cunhada ficou brava. Tu é doido, não deixa brincadeira. Ela sabe que eu quero minha cunhada. Ela sabe disso.

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0: corre lá, porque pra você reservar a sua, tá bom? Mandar um abraço aqui pra Zé Laurindo, lá no Sítio Novo, vindo o programa. Tudo pessoal aí, valeu Zé Laurindo. Obrigado pela audiência.
1: Olá, meu amigo alemão, bom dia aos ouvintes do programa Domingão do Alemão, é Negro, diretamente do Sítio Tigre, em Exu. Então, alemão, dessa vez é para agradecer os agricultores e as agricultoras e ao mesmo tempo mandar o meu abração e uma música também do seu roteiro aí. Esses agricultores vieram intercâmbio, né, do projeto.

0: Terra Mesa do Chapada, né? Então o técnico que veio com ela, dois técnicos, o Mardônio e a Claudivânia. Então tem pessoas que vieram lá do Jatobá, rapaz, né? Os agricultores e agricultoras, e também do sítio Camaleão, Porcinho, Santa Maria, lá da Agrovila, até do Jacaré, Santa Cruz, né? Lá do Alegre também. Então quero abraçar todos eles, dizer que foi um prazer, uma honra receber todos aqui no meu quintal produtivo, né? Que venham mais vezes, né? Então sinto abraçado pelo agricultor Francisco Barbosa. E a música, Alemão, se você tiver aí, pode ser do Zezo mesmo, né? Uma seresta, que eu acho que eles vão gostar. Um grande abraço, Alemão.
1: Valeu! 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
4: Hoje eu acordei cedinho e fui na casa. A minha casa é muro com muro, dá acesso lá, o muro da gente é todo emendado da casa de pai, né?
5: Essa é
4: uma então fui lá pegar um som bem cedinho pra levar pra o posto, né? Cedo. E daí eu lembrava que todo domingo eu já tinha por obrigação dar uma voltinha com ele. E aí meu menino tava cuidando dele lá um dia e eu saí lá, não fui dar a mesa, vim direto pra rádio. Ele tava bravo lá comigo lá, tava bravo.
6: Ele cabe alemão, não sei o que eu faço com ele não.
7: O que foi que ele fez, ó?
6: Essa hora bem cedo até agora, só fazendo raiva dessa maneira, ele não tá nem aqui.
7: Fazendo raiva ao velho? Não pode não, rapaz.
6: Nem aqui tá.
7: E ele nem levou você pra dar a volta no Fusquinha?
6: Nem aqui tá.
7: Era pra levar pra dar uma voltinha, não era?
6: Era pra ter todo agasalho comigo.
7: Pois é. E o Ulisses, cadê o Ulisses?
6: Ele está agarrado nos outros cachorros dentro ali.
4: Ei, velho duro, menino. E eu vou no mesmo caminho. Até a careca é igual a dele.
8: Que me aconteceu?

O seu velho que o velho era mulherengo. Tinha umas 20 mulheres, eu não, só tenho uma só. Eu sou diferente do velho, eu não. Tá ligado, né?

0: dia. Muito obrigado, lembrando sempre da gente, viu? Hoje aqui eu tô numa luta medonha mesmo.
1: Ei, Mané, um abraço pra você aí. Hoje ele tá lá preparando as galinhas de capoeira, as coisas aí, né? Um abraço aí, tá? Obrigado pelo carinho. Tá, ele tá reformando a casa também, Mané, pintando, né? Mandou um vídeo aqui. Aí, ó.

0: João, tudo bem? Aqui é a mãe de Vitória. Estamos aqui na matança de uma poica. Eu tinha essa aqui para comer um pedaço, hein, mas nós já sabemos. Vamos dar aí para mim, bem bonita. Felicita para minha mãe, para meus irmãos, para toda a minha família. Meus irmãos, minhas irmãs, principalmente minha Vitória.
1: Um abraço, Alexandra, Vitorinha linda, Vitória Tainá. Esse saco do Juá, estão na matança de uma poica lá. Eita, se fosse mais perto, eu ia bater ali, mano. Tá nessa poica. Não é doido, homem? Bodocó em peso, ouvindo o alemão, graças a Deus, nessa manhã, menino.

0: Simbinha, tô aqui ouvindo o programa. Todas minhas primas aí, Fiat Tietê, tem a saudosa Tietê ouvindo. Um abraço pra vocês, viu, menina? Pessoal do Açude Velho também, alô Dejaima, rapaz. Cadê o áudio, rapaz? Ô meu primo, tô por aqui, meu primo. Preparando essas galinhas pra levar pra Santa Cruz amanhã. Um abraço aí, valeu! Olha, teve com o Zefinho Wilson a festa do sindicato e tem uma pessoa que lá nos Patos não perde um programa, que é José Hildo, seu José Hildo da Fazenda Patos. Um abraço. Agora é só o seu alô, porque eu não lembrava. Tem que mandar anotar. Manda anotar, Wilson, Zefinho, um abraço pra vocês também, tá? Obrigado pelo carinho, Wilson, do hospital.
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2: Carlos Kevin, ele morreu. Gostaria de ver aquele de Manelito, menino dos meus olhos. Oferecer aqui para a turma aqui de São Bento.
3: Ei, bota no mar, bota!
2: Para vocês estão mandando a nossa do carro, fazer a gente abertar na favela, para ser o comandante da gente aqui no São Bento, para comandar a gente no Jatobá.
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2: Seu aprendendo deu na live do Jatobá.
0: Quem mais?
2: A Simone.
0: Certo.
2: Jatobá, estou ouvindo uma pessoa aqui do São Bento, estou ouvindo, viu?
0: Beleza. Valeu, Quebrinha. Toca o Jação Música de Manelito para você aí. Você que está ouvindo o programa, tem algum. Seu papai está aí perto do rádio, seu vovô, aquele vaqueiro que dedicou toda a sua vida aí trabalhando na labuta do gado. Leva o rádio para perto dele aí. Leva o rádio para pertinho dele agora, que eu vou tocar uma toada de vaqueiro. Esse aqui é um programa diferente, quem comanda é a gente. Toca a toada, solta a toada. Alô, vaqueirama! Alô, Vicente Zacaria! Aumenta o volume do rádio aí.

0: Eita, minha gente, que programa é esse, meu povo?
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0: Pessoal de Serrolândia, Serra Branca. Pessoal do Ipubi, um abraço carinhoso pra vocês.

0: Falei, não, peço que você passe a música aí de Amado Batista, mas já ir começando a ouvir agora, porque quinta-feira tá chegando. E ofereço para meus 4 filhos, meus 5 netos, meu parceiro Geraldo, para o grupo do Cecilei, que eu estudo lá de noite, a turma do CCI, que eu meto uma cavalgada muito boa, pra, legal mesmo, viu? Coisas boas. Especialmente para você e minha família lá no Camará, para a Lulinha, para Chico, meu irmão, Juliana, e para todos os familiares. E especialmente para você, que é um outro locutor.
1: Beleza, valeu, valeu. 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

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Bom dia, alemão, aqui é Fabiana de Bodocó, bota uma música do Zezo aí pro Antônio da Borracharia. Quero ouvir a voz do Galeguinho, seu neto, vai para seu Antônio Bruno, em Garcima Nova e todo o pessoal.

0: Pedro, boa tarde, bora. Oh, quero mandar um alô aí pros amigos meus, no Saco de Jorá.
1: Quem mais? Quem mais?
0: Antônio Félix, Carlinho Félix, Chico Félix, a Vila Bom Jardim, o Padre Nivaldo, Nalvinha, Raimundo Rosa, Tomás Francisca, Patrícia, enfim, para meus amigos todos aí de Guadalcó, de Guadalcó, da Vila Bom Jardim, de Sacuá. Tem uma música aí de Amado Batista, Folha Seca. Nós ouvimos aqui, viu? Tomando aqui uma perilha.

0: se quiser.
1: Ai, meu mamado, sei que tá bonito, Santa Cruz, Pernambuco. Peço uma música de Amado Batista oferecida a toda a galera do Sítio Tabuleiro, Santa Cruz, Pernambuco. E de todos os ouvintes do seu programa. Ok? Valeu aí. Show de bola. Alemão.

0: dia, alemão. Que está falando aqui é Diniz, da comunidade Nossa Senhora Aparecida. Hoje nós estamos aqui na igreja Nossa Senhora Aparecida com os Predeiros. Eu queria, alemão, um alô para Elan Bezerra, para Nilza, para tia Leléa. E um alô para meu amigo Borrego e Mazin e todo para as comunidades Nossa Senhora Aparecida. Eu queria, alemão, uma música de Pabo, daquela da traição.
1: Vixe! Quem mais? Daqui a pouco eu toco, daqui a pouco eu toco.

0: aqui perto do rádio, não ouviu, né? Agora tá ouvindo lá. Mandar um abraço também aqui pro pessoal lá em São Paulo, ouvindo a gente, é, obrigado pelo carinho, todos os nordestinos que estão aí ouvindo o programa, muito obrigado pelo carinho da audiência, tá, gente? Tite. 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Um abraço aí, doutora Gildevânia Mello, um forte abraço aí, doutor Tomás, os meus amigos aí, obrigado pelo carinho da audiência, estão sempre conectados com a gente aqui na Liberal.
1: Bom dia, alemão, aqui é Padre Santa Cruz, alemão, como é que dá as coisas por aí? Uma música de Amado Batista, Batista, todos de Santa Cruz, todos do Alegre, minha terra querida, valeu.
0: Valeu, Paulo Maroto, um abraço. Pessoal das Cancelas, pessoal aí, Lagoa do Urubu, São Bento, Tamboril, pessoal da Chapada dos Servetos, pessoal do Limoeiro, né? Pessoal do Piau também, pessoal da... tá ouvindo a gente na Fazenda Nova, no TU, o pessoal do Tigre também, o pessoal do Videl, o pessoal da Malhada Grande, o pessoal do Alto Alveira, meu compadre Geraldo, Nado Maria, o pessoal da Tabua, o pessoal dos Bordes também, Citatu, Barra de São Pedro, Videl Velho, Jacaré, Riacho dos Curral,

0: para mandar o áudio aqui, você manda no 879-9995-3354. É o contato do alemão, tá bom, gente?
1: Bom dia, alemão. Amaro da Liberal. Passou o mercado do Tomás Batista aí, desenho meu nome na parede. Bom dia pra minha esposa, Francisca da Barra da Silva, aqui na rua da Nacuti. Assista, me sinto, mano, irmã, que eu dou mais tanta coisa. A Francisca, Lúcia, ela é verdade. É assim, Serra do Piqui, Serra do Mumungu. Nós somos Pinto Vai na Serra da Pitambe, esse ano no sinto bom, princípio também. Antônio Boneca acima da nossa, Ceará no sinto Altinho, Chapulho no sinto Curatá. Nossa amiga Francisca, esposa aqui no sinto Meleiro. Alô, sinto da Jornal Vagaceiro de Cipaúba. Alô, pessoal do Jardim, bom dia liberal pra todo mundo.
0: Beleza, pessoal de Cipaúba, Garcima Nova. Poxa, também. Demais. Pessoal do povoado Lopes aqui, Oricuri, um abraço. Meus amigos da Garcimia do Pajéu. Alô, Peguinha, meu primo, cadê Isabel? Da família de Zacarias, saudoso de Zacarias, obrigado pelo carinho ouvindo a gente aí também. Um abraço à família Vieira.
2: Se você quiser voltar.
0: Toda essa região aí, obrigado pelo carinho de vocês, tá, gente?

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Um forte abraço ao pessoal que ainda estão tomando café da manhã aí no posto Asa Branca, ouvindo nosso programa. Obrigado pelo carinho, Decival, que todo ano promove o café da manhã para os motociclistas de todo o Brasil que vem participar do Uricuri Motofesta. 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Sejam bem-vindos, né? E boa viagem de volta para vocês que vieram na sexta-feira, estão retornando hoje à tarde e amanhã. E o café da manhã está sendo aí no posto Asa Branca, meu amigo Decival, toda a sua equipe aí, o nosso abraço. Já tomei o café cedinho aí também. Um abraço e bom dia, minha gente!

0: Da minha irmã Nativa, meus sobrinhos também estão ouvindo o programa. Pra minha nora Aninha, pra Yuri, também pra o galeguinho de vovô, pra Jaiane, pra Maico, né? Meus sobrinhos, minhas netas, aliás, estão ouvindo o programa lá. Yasmin, Maria Alice, né? E as outras que estão ouvindo o programa lá. Obrigado, viu?
1: Ah, tu tá trabalhando, é?
0: Aí o galego aí,
1: tu
0: o galego.
1: Tá trabalhando?
0: Aí o galego, presta atenção.
1: O vovô, ah, tu tá trabalhando, é? Tu tá trabalhando? Então, tu é bom, viu? Tu é bonzinho, tu é meu vovô. Você é minha vida do coração. Eu sabia que eu te amo? Eu sabia que eu te amo?
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0: Mandar um abraço aqui pra Zé Laurino, tá ouvindo o programa, também pra Isa Mendes, né? Sandra Mendes, toda a família aí, obrigado pelo carinho de vocês, tá? Sempre ouvindo o programa, todo domingo estão com a gente, forte abraço pra vocês, gente. Eita, que programa é esse, meu povo?
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Manda abraço pra Dona Rosa, acho que é Dona Rosa, né? Lá em Nascente, ouvindo nosso programa. Todo domingo tá de rádio ligado, encontrei com ela aqui no sindicato, tá? Alemão, manda um alô pra mim lá, todo domingo eu tô ouvindo seu programa, viu? É Cid Passagem, Nascente, é isso mesmo. Um abraço ao pessoal do Cid Passagem, obrigado, viu, Dona Rosa? Obrigado pelo carinho, tá?

Mandar um forte abraço aqui ao pessoal que tá vendo a gente lá em Araripina, Granito, Morelândia, Exu, Santa Cruz, Santa Filomena, Granito também, a cidade da região, ouvindo a gente pela rádio, né? Até Dormentes, né? E aí, temos também o pessoal ouvindo a gente pelo aplicativo no Brasil inteiro, né? A Valdirene Nunes está lá no São Paulo.

0: Da Fabio Francisco, é o Medimo Nelly. Pensei pra minhas filhas, Isabel e Isabel, a capela, minha mãe nas casinhas, pra minha sobrinha Adiel, Naninha Tainara, pra todo lado, toda a Liberal FM, viu? Meu irmão em Bodocó, pra Renato Baiano, tá completando um ano hoje, pra Renato, completando um ano hoje, Renato Baiano. Pra todo lado, toda a Liberal FM.
1: Manda alô também pra Joãozinho, pra doutor Raiz. Alô, Joãozinho. Tá na Coab, tá ouvindo a gente, né? Forte abraço aí.
2: O programa, viu?
1: Aqui a gente manda um alô, pessoal, tô ouvindo e gravando aqui assim, é desse jeito.
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mandar abraço, meu amigo Lucas. Valeu, Luquinhas, Samara, estão vendo o programa. Pra Laila também. O Luquinhas Mecânico, tá sempre ouvindo o programa, então sempre ouvindo nosso abraço carinhoso. Obrigado pelo carinho da audiência, também pra sua sogra, né? Que não perde o domingão. Ele não colocou aqui, mas eu tô acrescentando, porque senão ele não vai almoçar.

um forte abraço aqui pra Chica Ferreira, Francisca Ferreira. Também um alô aí pra Cida, que está ouvindo o programa. Rock, toda a família aí. Grande abraço aí na antiga Rua do Fórum. Forte abraço pra vocês, tá? Ouvindo o nosso Domingão. Um alô também pra Cissa, Pazizinha. Essa galegona filé aí da Rua do Irremédio. E abraçar também aí a minha amiga Fátima Foca, que tá

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Pessoal que estão vendo o programa aí no bar e restaurante Maria Pedrosa, todo o pessoal que estão de rádio ligado com a gente, um abraço, viu? Um abraço também ao pessoal que estão ouvindo a gente lá na Praça Nossa Senhora do Carmo, né? Pessoal que estão sempre de rádio ligado, pessoal da Três Soleando Bebidas, né? E mandar um abraço aqui para a dona Maria de Bio, que está ouvindo a gente aí no Bolocó, na zona rural.

0: programa. Coincidência, ela disse: olha, irmão, tô passando aqui próximo à casa de Patrícia e tô mandando alô pra ela. Olha o vídeo que ela mandou pra mim agora, né?
1: Irmão, tô passando aqui pertinho da casa de Patrícia e tô mandando.

0: E aí, como é que você tá? Tá tudo bem? Alemão, vou dar aí uma música Mata Triste. Cara, minha filha Renata, Renádia e todos os meus netos. E pra você, que é um ótimo locutor, viu?
1: Beleza! Desci da Serra do Inácio. Toca Zezinho Barros, por favor, aí, daqui a pouco. Da Nilvanda, já tá pronta a feijoada, viu, gente? Já tá pronta aqui na Rua Bela Vista. Vai lá agora, pode ligar, falar diretamente com a Nilvanda ou também com o Marcondes. No telefone aí, 879-9819, né? 9451. É 9, né? Aí você marca 9819, tá bom? 9451. É o telefone de Marcon.
2: Vai lá que tem a placa no meio da rua ali, a feijoada tá reacabando. Até meio-dia ainda tem, até meio-dia tem. Um amigo meu ligou, eu tava deitado em casa no cavalo, alemão, pô, dá o nome da mulher da feijoada. Não sei como foi o nome dele, não, que ele tava vindo o programa agora, tava cheio da meropé, areado, e Marcon rodando atrás desse cara pra entregar a feijoada.

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Rapaz, nunca mais eu toquei uma música de brega, daqueles rasgados mesmo. Vou tocar uma aqui agora. Não tocar aqui agora. Que esse programa aqui é de brega. Todo mundo sabe que eu sou brega mesmo, declarado. Ó. Esse cantor aqui é misterioso. Não posso dizer o nome dele, não.

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2: 26 anos no ar. Vai lá no Instagram Alemão Gravações, segue e veja o vídeo do ano de 2099, aliás, que nós postamos já fazendo esse mesmo programa com essas mesmas músicas.
4: Tá, gente?
2: Olha, domingo passado eu não estive aqui presente porque estive realizando a festa dos carroceiros de Oricuri, tá? Eu quero lembrar para o pessoal que a festa foi em paz, transcorreu tudo como a gente esperava. A gente vai vir aqui no Jornal da Rádio depois também para falar sobre esse evento. Mas ano que vem a gente vai ter uma mudança nessa festa. Você que é carroceiro, nós vamos fazer a festa apenas para os carroceiros participarem lá no clube. Festa de rua, ou seja, carroça com tração animal na rua, não vou mais fazer, tá certo? Então você que tá me ouvindo, alguns carroceiros sabem por quê, outros não sabem, mas a gente vai explicar, tá? E já que é festa do carroceiro, o carroceiro já trabalha o mês todinho, o ano todo, né? Domingo, ele vai só curtir o forró dos carroceiros. A gente vai até começar mais cedo, vai ser de 11 da manhã até 8 da noite, de chucar e tapado. 5 cantores, ele vai botar lá para fazer a festa. Então, se Deus quiser, a gente teve a vir primeiramente, né? A gente vai fazer essa festa diferente para o ano, tá? Porque é muito puxicó e muito mastigado, que parece que os jumento e cavalo só não pode levar sol no dia do carroceiro. O ano todo pode levar sol, pode correr vaquejada, pode ir, sei, pra onde acha, pode ir para todo canto. Agora chegou o dia da festa do carroceiro, vamos preparar as câmeras. Que o Galeguinho do Azul tá fazendo a festa do carroceiro. Deixa eu ver aqui se tem um jumento do sol quente. Pra eu tirar um sol, uma foto pra eu mandar aqui na internet. Ah, cara, é muito jumento de sal.
4: Jogo em você uma roda.
2: E o cabra tá ficando velho, não aguenta mais o xincó. Então, show pra lá. Burro, cavalo, jumento. Até minha charrete que eu uso, que eu é de minha estimação. Eu estou vendendo. Estou vendendo minha charrete. Pra quem quiser botar na chácara aí de recordação, na fazenda. Charrete muito bonita, tá? Um preço bom, entendeu? A não ser que comprasse uma moto elétrica pra botar nela pra me andar na rua. Porque cavalo não usarei mais. Jumento muito pior. Burro, zebra, o que for. Tá? Então, o pessoal já fica sabendo já que ano que vem não terá animais na festa do carroceiro. Vai ter a festa o dia todo de chucar e tapado. Agora, animal na rua, não quero mais.

Eu lembrando que no ano da festa lá, a gente pediu muito para os carroceiros guardar os animais e ir lá para o clube, né? Mas teve algum lá que chegou, foi com cela, com chicote, com corda para entrar, tudo, né? Ah, vou entrar aqui, que a festa é dos carroceiros. Eu vou ter que entrar, meu filho, vá devagar, que a festa é do carroceiro, mas aqui tem organização. Então, para o ano não vai ter arreio, para o ano não vai ter burro, não tem cavalo, não tem corda, não tem chicote. Carroceiro pega na mão da sua namorada, da sua esposa e vai pra lá dançar forró, comer churrasco, receber a senha pra comer carne o dia todo, tá? E não carroceiro também. E outra coisa, só vai entrar no meu espaço quem tiver o ingresso na mão. Eu vou dar o ingresso, não é vendido não. Agora nós vamos escolher quem vai entrar lá, porque lá é nosso e lá tem...

0: Tô com 56 anos já, daqui a pouco tô com 60. E o cada vez pode dar um piripaque no coração, ter uma raiva grande, né? Então, pra evitar esse mastigado, a festa do ano que vem não vai ser totalmente diferente. Totalmente diferente de todas as outras, né? Eu fiz uma festa lá em Trindade, rapaz, os carroceiros. Todos os carroceiros vieram sozinho participar da carreata. A carreata aqui foi uma das mais bonitas que eu já fiz na região. Foi lá em Trindade, né? A festa do carroceiro de Trindade. Inclusive, eu quero mandar um abraço aqui à família do meu amigo Geraldo. Geraldo da Carroça, lá em Trindade. Que semana passada falei com ele por telefone. Ele se despedindo que talvez a gente não ia se ver mais, né? E foi internado no outro dia e faleceu. Geraldo da Carroça, um muito trabalhador, respeitado dentro da cidade de Trindade. Eu quero mandar um abraço aí para toda a sua família que está ouvindo o programa, os que não estão também, e dizer que o nosso respeito pela família de Geraldo continua. Foi uma das pessoas que nos ajudou lá nesse evento, né?
1: O irmão de Geraldo Carroceiro, o nome?
2: Luiz.
1: E aí, Luiz, o que é que achou aí do filme hoje aqui, Jesus?
2: Rapaz, muito bom, muito gratificante você chegar.
0: Geraldo Carroceiro sempre estava presente em todos os eventos que eu fazia aí na cidade de Trindade.
3: Gilvan aqui em Trindade, deficiente visual, participou agora, saindo agora daqui da festa do Carroceiro de Trindade. Andou de carroça, passeou. Gilvan, o que, é que você achou dessa festa aqui?
2: Foi uma festa maravilhosa. E eu só tenho só que é primeiramente agradecer a Deus. Primeiramente a Deus e a você, que foi uma vitória, assim, para meu amigo Geraldo, que era o sonho dele para ser, que ele queria ser realizado aqui para essa comunidade de Trindade e os carrosqueiros. E só tem uma coisa a lhe dizer. Que meu amigo Geraldo tá muito feliz e eu tô mais ainda, que eu sou uma pessoa deficiente, que pena que eu não vejo, mas eu tô feliz. E meu amigo alemão, certo? Fiquei feliz mais ainda pelo rapaz que ganhou a carroça, que merece, que foi ele nosso, merece.
4: Foi o nosso amigo Joval de Trindade, que chama Marcha Lenta, que ganhou da Vila São Pedro.
2: Seu Marcha Lenta.
4: Marcha Lenta, ganhou a carroça.
2: Que Deus abençoe ele.
4: Fiquei muito satisfeito, porque acharia que muita gente rebaixou eu, eu fosse um carroceiro de Trindade, muito velho. Sim. Eu era o carroceiro mais procurado em Trindade. Acaba de dizer que se você ganhar, você valeu o quê? Eu digo, eu vou doar.
2: Que Deus abençoe esse irmão alemão e que essa cidade, Araripina...
0: Geraldo Carroceiro nos deixou.
5: Ai, vizinho de alemão.
0: Ó, querido, esse aqui é outro Geraldo.
3: Dia 15 de outubro de 2021. Estou aqui em Trindade, na casa do meu amigo Geraldo Carroceiro, onde estamos aqui planejando o primeiro grande encontro de carroceiros de Trindade, que vai ser realizado no mês de dezembro. E aí, Geraldo, como é que tá a correria?
4: Rapaz, a correria aqui tá boa. A gente tá organizando esse evento e que vai dar certo para quem vai olhar e soltar o dia de que vai ser programado, o que a gente vai fazer, o que a gente disser, vai concorrer, se Deus quiser. Tem uma carroça, tem camisa, tem brinde, tem a festa, tem churrasco, tem tudo. E aqui eu tô com um alemão e ele tá apresentando a mim. Eu acho que é um cara que fez festa de Bodocó, fez de Oricuri, e eu fui duas festas dele, eu gostei. Eu queria que vocês gostassem, a primeira festa que aconteceu aqui em Trindade, que vai ser certo esse evento que a gente vai fazer, viu? Se Deus quiser. Organizado.
3: Agora você vai participar aqui em Trindade, os carroceiros, concorrer ao prêmio, os carroceiros da cidade.
0: Geraldo permanece vivo em meu coração.
1: Dia 21 de janeiro de 2018, estou aqui em Trindade, na chácara de Santo Antônio. Vim participar do aniversário do meu amigo Edinaldo. E estou aqui com o pai dele, meu grande amigo, seu Geraldo Carroceiro, aqui em Trindade. Seu Geraldo, tudo bem?
4: Tudo bem. Estou aqui feliz da vida, mas alemão. Meu filho, a minha esposa, o meu irmão, tudo de bom. Tá acontecendo em Trindade hoje, nesse momento.
1: A festa tá boa.
4: Agradeço a ele que veio. E essa festa. E muito obrigado, alemão, por seu vindo, por seu estar na minha presença hoje aqui, viu?
1: Eu não olhei. Você escutou na rádio que eu disse que vinha pra cá, não?
4: Disse que vinha e veio. Foi muito bom. Meu filho e meu mano tá aqui presente. Tudo de bom pra eles aqui.
0: Que alemão. Bom, Geraldo faleceu. Há poucos meses também perdeu a esposa, tinha falecido também, um casal maravilhoso. Então, receba o meu abraço aí aos familiares dele, aí na cidade de Trindade, a todos os seus familiares e também todos os amigos carroceiros. Um grande abraço, que Deus continue sempre nos abençoando.
6: Alô, meu irmãozinho alemão de Oricuri, aqui quem fala é o cantor Alex Silva. Dê mais um passo, meu irmão. Em nome de Jesus, que a sua vitória vai chegar. Amém?
0: quero mandar um abraço a todos os evangélicos que escutam o nosso programa. Mandar um abraço a meu amigo, irmão Diá da Borracharia. Um abraço, irmão da Pipoca também, que tá aí.

Eu quero mandar um recado aqui para as mães atípicas, né? Que tem ainda crianças sem ser atendidas com cadeiras de rodas confortáveis, que a partir do mês que vem nós vamos retomar a entrega das cadeiras de rodas que faltam aqui na região. Tem uma da Serra do Inácio que tem que ser entrega e outra lá, eu acho que é em Trindade, né? Então a mamãe que está me ouvindo aí, a gente estava numa corrida nada mais, pode ligar para mim que a gente vai conversar e vamos falar com alguns amigos para nos ajudar a reformar essas cadeiras para levar até essas crianças.

0: firmeza.
1: Quero abraçar aqui toda a minha família que nos ajudaram na organização do evento, né? Semana, mês passado, todas as minhas irmãs, minha esposa, meus filhos, minhas noras e toda a minha família que sempre está do meu lado, me apoiando em todos os meus eventos, aqueles que realmente sempre estiveram comigo. Deus abençoe cada um de vocês também. Música.

Olha a hora certa, minha gente. Agora é meio-dia, mais 6 minutos na Liberal. 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

0: amigo alemão. Tô ouvindo seu programa aqui no Sítio Traíras, aqui pertinho de Cubi, na casa do meu velhinho, que eu considero como um pai, seu Zé Bento, aqui no Sítio Traíras. Mandar um abraço aqui pra minha comadre Neide, todo o pessoal da família Bento. E mandar um abraço pra minha irmã Diva, lá no Sítio Serra Nova, município de Bodocó, que tô ouvindo também o seu programa. E ela disse, alemão, que queria ouvir aí uma música de Cristiano Neves, é isso? Viu? E ouvir pra oferecer pra toda a família, as filhas dele, os filhos. E para o esposo Tutu e para todas de nossas famílias.
1: Beleza, valeu. Manda um abraço a todos a família do meu amigo Zé Tavares, tá bom? Forte abraço. Manda um abraço aqui a Zé Neildo, tá ouvindo o programa aí lá no mercado de Lenildo, ouvindo o programa aí lá no Patativa, obrigado pelo carinho, tá? O pessoal dos assentamentos também nesse momento ouvindo nosso programa, obrigado pelo carinho. O pessoal também lá do assentamento, Miguel Bernardo, um grande abraço, tá? Todos vocês aí. Manda um abraço a minha amiga Eliane Lucena, ouvindo a gente. Últimos áudios, gente. Vamos lá.
2: Bom dia, alemão. Aqui é Cigarrão de Santa Rita, alemão. Alemão, achei muito maravilhosa a sua festa, a sua carreata. Foi muito bonita, muito maravilhosa. Os calceiros tudo acompanhando no caminhozinho certo, tudo legal. Você coordenando. Achei muito bonito. Pela primeira vez que eu fui em Oricuri assistir a sua festa, achei maravilhosa. Parabéns para você mesmo. Parabéns que essa festa sua se repita por muitos e muitos anos. E não esquecendo de pedir a música de Amado Batista para minha esposa Claudinete e a todos que moram em Santa Rita. Um abraço, alemão. Tudo de bom, meu velho.
1: Valeu, meu amigo Cigarrão, pessoal em Santa Rita, na Santana. Todos vocês aí, obrigado pelo carinho, tá? Sempre ouvindo nosso amigão, o pessoal também da Zimburana, a família de Dona Cícera, obrigado pelo carinho aí, toda a família aí, pessoal da Zimburana, pessoal do Candé, pessoal da Viração, pessoal aqui do Prado e

0: O alô de Valentim, o bichinho tá triste, sentado numa cadeira. Chega, tá com os olhos embribados, ele não desce, não. Eu vou até mandar tirar a foto pra te mostrar como ele fica. O olho embribado, escutando. E balançando o rabo, falando em alemão e ele balançando o rabo.
1: Faça um vídeo aí que eu vou mandar um alô pra ele agora, pra gente postar, né, Si? Prepara o celular aí, que eu vou fazer um vídeo agora. Aliás, fazer um, mandar um alô pra você, pra você postar. Ah, faça um vídeo aí, prepara o celular.
2: Demorou mais, não foi? Deus abençoe.

0: tem um cachorro, tem papagaio, escuta o nosso programa, quem tá ouvindo a gente aqui, minha amiga procedência, Verusca Matos, um abraço, é, sempre dando audiência pra gente, um abraço carinhoso, tá? Muito obrigado, tá, gente? Forte abraço, tem mais gente aqui?
1: Bom dia, alemão, aqui é a Aline do assentamento Josué de Castro, gostaria de escutar uma música de Cristiano Neves para oferecer aos meus filhos, meu esposo Romário Rios e todos os ouvintes.
0: Beleza! Preparou o celular, né, Cí? Começou a filmar já aí? Preparou? Liga a câmera, bota virada pra ele que eu vou mandar alô agora pra ele.

0: ali de você passar uma letra, vai durando, vai durando. Minhas netas, meus netos, a minha família daqui de
1: O áudio não tá prestando, não. O áudio da Dona Fátima mandou, tá cortando tudo agora. Dona Fátima, pede pra alguém gravar o seu áudio aí domingo.
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Bom dia, alemão, se possível, hein? Tô com o Eduardo Corte pra oferecer aqui pra meu esposo, meus filhos, Carlos, Johnny, Jonathan, Guilherme, Francisco Júnior, pra todos que estão ouvindo. Sou Neidinha, Caetano, Cid Palácio, Granito, obrigado pelo carinho.

0: Alguém me pediu uma música de Zezinho Barros aqui, mas não encontrei não. Vou tocar essa daqui, viu, gente, ó.
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0: bem? Aqui é a Juliana do Sítio Camará. Peço que você faça um alô para as meninas. Maria José, Hilda, Deta, que mora em Serrolândia, para minha mãe e para todas as amigas. E uma música de Amado Batista.
1: Sexta-feira tem Romero do Acordeão no espaço fazendo um grande força. Dia 28, hein? Romero do Acordeão. A partir das 21 horas, as mulheres não pagam até meia-noite.

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0: completar.
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2: E aí, prossegue. Essa gravação é em homenagem a meu irmão alemão e meu pai é lesbão. E toda a família.

0: Sede, aqui de Monte Alegre, Santa Maria da Boa Vista. Ofereço a próxima música aí para todos os meus amigos do sítio Baixinho, Pop, Sentamento Boa Vista, Santa Cruz, Venerável, todo mundo aí de Oricuri, e aqui de Santa Maria da Boa Vista também, né? Outra música aí que é para eu ouvir também, vou curtir, que eu tô deitado aqui numa rede para curtir esta música que tá aí, viu? Quero curtir ela aqui deitada agora, fazendo um almoço.
1: Um abraço, pessoal. Tá vendo? Então, o pessoal escuta o programa, escutando pela rádio, não é pelo aplicativo, não, tá?
2: E na rua.

mandar um abraço para meu vizinho Ferrinho, da vida da gente aí, Irismar, um abraço. Socorrinha, né, do Cross. Aline aí da loja, um abraço para vocês aí, tá? Damião da Carroça, o pessoal tá aí ouvindo o programa, um abraço carinhoso aí, tá? Minha vizinha Dona Dorinha também, toda a sua família, todos

quero passar, passar aí no sítio, Fazenda Nova, para Maria de Lourdes e Maria das Graças e Pedrinho. Passar aqui, por favor, né? Música do Piseiro.

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0: que a todos escutam.
1: Eu quero mandar um abraço aqui para o pessoal que escuta a gente aqui na Avenida Fernando Bezerra, minha grande amiga Helena, também Gael, seu neto, toda a sua família, a dona Maria Helena do Leite, pessoas que sempre de rádio ligado com a gente, desde quando a gente entra aqui no ar, desde cedinho a gente está na Liberal, né? Assim como tanta gente, né? Eu quero avisar também aos comerciantes que nós estamos precisando de mais dois comerciantes para o nosso programa. O nosso amigo Val, do Mercado Santa Maria, acabou de fazer a parceria com a gente, Mercado e Pousada Santa Maria, não é? Começamos hoje, então estamos precisando de mais dois comerciantes para fechar o quadro do nosso programa, porque no final do mês nós temos as despesas do programa e temos que arcar. Então, para manter esse programa no ar, a gente tem que ter parcerias, e é um programa que, graças a Deus, tem audiência. Então, se quer comerciante, quer divulgar aqui, fala diretamente comigo no 879-9995-3354.
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1: Esta semana tivemos duas tristes notícias de dois jovens que cometeram suicídio. Um aqui em Uricuri e outro lá em Petrolina, sendo daqui também. Duas pessoas jovens que só Deus sabe o motivo e o momento que eles estavam passando. É preciso que você, que é pai, que é mãe, fique atento para as postagens dos seus filhos. Muitos deles haviam postado algumas coisas nas redes sociais. E a gente lamenta muito, porque a gente que é pai, que é avô, né, a gente sente quando um jovem tira a própria vida por qualquer motivo. Então, a tal da depressão é uma doença muito... deixa muitas pessoas abaladas, e se não tiver alguém na hora, para chegar na hora, para dizer Deus está com você e fortalecer aquela pessoa, né? Então é preciso que vocês que têm seus filhos jovens, e nós que temos os filhos jovens, né, temos que estar acompanhando sempre para evitar acontecimentos como esse. A gente lamenta e deixa aqui um abraço a essas duas famílias e tantas outras famílias que passam por uma dor tão terrível como essa, perder um filho para um suicídio.

todas as famílias reunidas que estão vendo o programa, um abraço para vocês. Muitas pessoas aqui no interior dos municípios, hoje na zona rural, almoçando na casa dos compadres, das comadres, dos amigos, da sogra, do avô, da titia, da cunhada, enfim. As famílias reunidas para ouvir o nosso programa. Muito obrigado pelo carinho de vocês, tá, gente?

quero mandar um abraço aqui, encerrando o programa, para o pessoal de Bolocó, lembrando que as pessoas que procuram o nosso pendrive já tem aí com Gilberto CDs aí em Bolocó. A gente deixou uma matriz aí para ele copiar, tá? Muita gente procurando, a gente tava sem tempo de gravar, então Gilberto CDs tem o pendrive aí, tá bom?

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1: Mandar um grande abraço a todos vocês. Obrigado, meu querido e bondoso Deus, mais um dia ter a satisfação de ver o sol nascendo, iluminando nossas vidas e os nossos caminhos com muita paz e com muita saúde. Todos meus familiares ouvindo o programa, todos vocês, um grande abraço, até domingo, se Deus quiser. Fiquem com Deus, que eu vou sempre seguindo com Ele.
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1: Toda a equipe da Liberal, também o nosso abraço a vocês.
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De trás da vidraça faz um gesto lânguido e cheio de graça, imagem de um passado que não volta mais. Tão somente uma recordação restou daquele grande amor, daquelas noites de luar, daquela juventude em flor. Hoje os anos correm muito mais.

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1: Meio-dia e 59.
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1: 2h20.
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4: Mais um sucesso pro Brasil, hein?
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1: 12h57.
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0: 18.
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1: 4:31.
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1: 4:41.

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1: 5:19.
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1: 5:40.
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0: 16 horas.
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0: O anjo do Senhor anunciou a Maria, e ela concebeu do Espírito Santo. Ave Maria, cheia de graça, o Senhor é convosco. Bendita sois vós entre as mulheres, e bendito é o fruto do vosso ventre, Jesus. Santa Maria, Mãe de Deus, rogai por nós, pecadores, agora e na hora de nossa morte. Amém. Eis aqui a serva do Senhor, faça-se em mim segundo a vossa palavra. Ave Maria, cheia de graça, o Senhor é convosco. Bendita sois vós entre as mulheres, e bendito é o fruto do vosso ventre, Jesus. Santa Maria, Mãe de Deus, rogai por nós, pecadores, agora e na hora de nossa morte. Amém. E o Verbo divino se fez carne e habitou entre nós. Ave Maria, cheia de graça, o Senhor é convosco. Bendita sois vós entre as mulheres, e bendito é o fruto do vosso ventre, Jesus. Santa Maria, Mãe de Deus, rogai por nós, pecadores, agora e na hora de nossa morte. Amém. Rogai por nós, Santa Mãe de Deus, para que sejamos dignos das promessas de Cristo. Oremos. Infundi, Senhor, como vos pedimos, a vossa graça em nossas almas, para que nós, que pela anunciação do anjo, vimos ao conhecimento da encarnação de Jesus Cristo, vosso Filho, por sua paixão e morte, sejamos conduzidos à glória da ressurreição, pelo mesmo Cristo, Senhor nosso. Amém.
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Muitas vezes me perguntam qual é a canção daquelas que o senhor compôs que o senhor mais gosta de cantar. A canção que eu mais gosto de cantar é a que eu vou cantar agora. Ela fala da maior descoberta que eu fiz.

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1: 6:22.
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0: Salve Maria. Hoje nós rezamos pelos aniversariantes do mês, de modo especial Erisvânia, que está aniversariando hoje. Rezamos por todos os nossos dizimistas, rezamos por todos que acompanham pela Liberal FM. Que Deus entre em sua casa pelas ondas do rádio, mas que você também pare um momentinho, você que está em casa, desliga a televisão, desliga o fogão, junta a família na sala do santo, acende uma vela na mesinha do santo e acompanha com piedade e devoção, já que você não veio ou não pôde vir. Então reze em casa com piedade e devoção. Em nome do Pai, do Filho e do Espírito Santo.
1: Amém.
0: Que a graça de nosso Senhor Jesus Cristo, amor do Pai e a comunhão do Espírito Santo estejam convosco.
1: Bendito seja Deus que nos reuniu no amor de Cristo.
0: No dia em que celebramos a vitória de Cristo sobre o pecado e a morte, também nós somos convidados a morrer para o pecado e ressurgir para uma vida nova. Reconheçamos-nos necessitados da misericórdia do Pai.

0: Deus Todo-Poderoso, tende compaixão de nós, perdoe os nossos pecados e nos conduza à vida eterna.
1: Amém.

0: Oremos.
1: Rezando pelo 30º dia de Teresinha Del Mondes da Costa. Ó Deus, que unis os corações dos vossos fiéis num único desejo, concedei ao vosso povo amar o que ordenais e esperar o que prometeis, para que na instabilidade deste mundo nossos corações estejam ancorados lá onde se encontram as verdadeiras alegrias. Por nosso Senhor Jesus Cristo, vosso Filho, que é Deus, e convosco vive e reina na unidade do Espírito Santo por todos os séculos dos séculos.
2: Leitura do livro do profeta Isaías. Assim diz o Senhor a Sobna, o administrador do palácio: eu vou te destituir do posto que ocupas e demitir-te do teu cargo. Acontecerá que nesse dia chamarei meu servo Eliacim, filho de Elcias, e o vestirei com a tua túnica e colocarei nele a tua faixa. Porei em suas mãos a tua autoridade. Ele será um pai para os habitantes de Jerusalém e para a casa de Judá. Eu farei levar aos ombros a chave da casa de Davi. Ele abrirá e ninguém poderá fechar. Ele fechará e ninguém poderá abrir. Hei de fixá-lo como estaca em lugar seguro. E aí ele terá o trono de glória na casa de seu pai. Palavra do Senhor.

0: Leitura da carta de São Paulo aos Romanos. Ó profundidade da riqueza, da sabedoria e da ciência de Deus, como são inescrutáveis os seus juízos e impenetráveis os seus caminhos. De fato, quem conheceu o pensamento do Senhor? Ou quem foi seu conselheiro? Ou quem se antecipou a dar-lhe alguma coisa de maneira a ter direito a uma retribuição? Na verdade, tudo é dele, por ele e para ele. A ele a glória para sempre. Amém. Palavra do Senhor.
1: Graças a Deus.

0: O Senhor esteja convosco.
1: Ele está no meio de nós.
0: Proclamação do Evangelho de Jesus Cristo segundo Mateus.

0: Naquele tempo, Jesus foi à região de Cesareia de Filipe. E aí perguntou a seus discípulos: quem dizem os homens ser o Filho do Homem? E eles responderam: alguns dizem que é João Batista, outros que é Elias, outros ainda que é Jeremias ou algum dos profetas. Então Jesus lhes perguntou: e vós, quem dizeis que eu sou? Simão Pedro respondeu: tu és o Messias, o Filho do Deus vivo. Respondendo, Jesus lhe disse: feliz és tu, Simão, filho de Jonas, porque não foi um ser humano que te revelou isso, mas o meu Pai que está no céu. Por isso, eu te digo que tu és Pedro, e sobre esta pedra construirei a minha igreja, e o poder do inferno nunca poderá vencê-la. Eu te darei as chaves do reino dos céus, e tudo que tu ligares na terra será ligado nos céus, e tudo que tu desligares na terra será desligado nos céus. Jesus então ordenou aos discípulos que não dissesse a ninguém o que ele era o Messias. Palavra da salvação.
1: Ela

Queridos irmãos, irmãs, peço-vos orações pelo clero de Salgueiro, que estará em formação de amanhã até sexta-feira. Nós já vamos viajar agora às 11 horas da noite, saindo de Salgueiro, no ônibus tipo Romaria, para, eu não sei dizer o nome da cidade, Baturité. É, isso mesmo. Então vamos ficar lá esses dias numa formação. São dois momentos da vida do clero diocesano, que é o retiro em março, ou do período quaresmal, e a formação em agosto. Eu também participo de uma formação com padres missionários. São padres da Bahia, padres de Aracaju, Pernambuco, várias dioceses. A gente se encontrou a semana passada. A gente também faz esse encontro duas vezes por ano. Então, aqui da nossa diocese, três participam, mais dois participam comigo, né? Que é, nós temos o apoio de Dom Adriano. Muita gente conheceu Dom Adriano aqui no passado, né? Então, a gente teve reunido, inclusive esse último agora, foi na casa dele mesmo. Ele está morando num sítio, na beira do rio, lá em Jatobá, Pernambuco. Jatobá fica ali, fazendo divisa com Paulo Afonso, na beira do rio. Até postei algumas fotos, coisa mais linda do mundo. Então, a gente ficou na casa de Dom Adriano. Quem estava dando a formação para nós era um outro bispo, né? Dom Esmeraldo, que foi bispo de Paulo Afonso, foi bispo em uma diocese de Minas, ou foi também em Santarém, no Pará, e agora já está em mérito, mas acompanha a gente de longas datas, nos ajudando a ter uma missão com o povo de Deus, e não uma missão no pedestral, como se fosse povo diferente, povo baixo e o padre alto, quando nós devemos ser farinha do mesmo saco.

diz aos homens, seu filho do homem? Atenção, você vai responder essa pergunta. Quem dizem ser o filho do homem? Feche seus olhos e responda para você, né? O que é que dizem a respeito de Jesus? O que dizem? O que é que vocês sabem porque o povo diz? Então feche os olhos, no silêncio, responda só para você.

você que está em casa também responda a pergunta. Os silêncios e o coração, você que está em casa vai respondendo. Agora, responda a segunda pergunta. E você? O que diz a respeito de Jesus? Primeira pergunta é o que o pessoal

Queridos irmãos, irmãs, vamos lá. Vou falar de algumas respostas. Pode ser que as respostas tenham sido a que você pensou, e vou também dizer quais são as respostas que se espera, ou seja, as respostas certas. Mas vamos lá. Se o que você sabe de Jesus é o que os outros dizem, já é bom, porque você já tem uma notícia, pelo menos. Mas está precisando de uma boa levantada aí nessa história. A resposta correta, ela nasce de uma experiência, de um encontro com Jesus. Muita gente sabe mais do que eu, até a Bíblia decorada. Isso não significa que ele tenha mais fé do que eu, porque não é pela fé teórica, não é saber os versículos decorados, todas as parábolas, não é saber o que Jesus pensava, o que Jesus dizia. Se você sabe, ótimo. Porém, só é importante para você se você encontrou-se com Jesus. Quando não encontra, a resposta é essa da primeira pergunta. Foi que responderam: olha, é João Batista, é Elias, é algum dos profetas. Ou seja, o que eu sei de Jesus é o que os outros contam. E a sua experiência, a fonte da experiência que Pedro teve: tu és o Filho do Deus vivo, tu és o Messias, o Filho do Deus vivo. Ou seja, o encontro leva a professar a fé. Tu és o meu Senhor. Digamos juntos: tu és o meu Senhor. Veja, será que Jesus é meu Senhor? Será que Jesus é seu Senhor? Será que você aceita Jesus como Senhor de sua vida? Porque veja, aceitar Jesus como Senhor significa que Ele governa a minha vida. Porque nós estamos um perigo grande no cristianismo, seja ele católico ou protestante, que é querer um Senhor que nos sirva. Ele é meu Senhor para curar minhas doenças. Ele é o meu Senhor para prosperidade da minha vida. Ele é o Senhor para proteger de acidentes. Ele é meu Senhor para proteger dos assaltos. Ele é meu Senhor. Ou seja, um verdadeiro escravo para você. Não é você? Ele não é quem te governa. Ele é quem te

0: serve. E não pode ser assim, não, padre? Pode. Mas essa aqui vem. A questão aqui é a ordem da né? Diz que na matemática diz, né? A ordem dos faltores não altera a soma. Aqui altera. Por quê? Porque se ele é meu Senhor, ele governa a minha vida, eu sou obediente a ele. E como consequência, ele me salva, ele me cura, ele me liberta, ele me ajuda a ser próspero. Mas o problema é que nós queremos essa parte aí em primeiro lugar, porque muitas vezes nós não estamos dispostos a obedecer à exigência do Evangelho. Uma coisa que parece assim gravíssima, que quem participa de igreja não devia dizer nunca na vida. E quando escutar dos outros, se souber argumentar, se não silenciar, que é: igreja não salva. Você crê em Jesus? Creio. Oxente, o que foi que Jesus disse aqui no Evangelho? Construirei a minha aí? Como é que você diz crê em Jesus? Você é que é contradição. Eu creio em Jesus, mas não creio na igreja que ele construiu. Veja, Jesus é muito transparente, Jesus não ilude, Jesus não engana. Jesus não disse que o povo da igreja era tudo anjo. Pelo contrário, disse assim: ó, o poder do inferno não prevalecerá, mas o poder do inferno vai estar lá batendo, machucando, sacudindo, pelejando. E na leitura que nós ouvimos na missa solene de Nossa Senhora, Apocalipse 12, a mulher é perseguida pelo dragão, e ela e os seus filhos, que somos nós, por ser batizados em Jesus, continuamos na batalha contra o dragão, contra a força do mal, contra as forças infernais. Jesus está dizendo: haja o que houver, não vai conseguir vencer a igreja, mas vocês vão sofrer. Vai sofrer não só sofrimentos pessoais, mas sofrer por mau exemplo seu, por mau exemplo meu, por mau exemplo de nossos irmãos. Então não significa, você não escutou Jesus: ah, vou deixar a igreja porque tem muito mau exemplo. Deixa o mundo, criatura, que a igreja está no mundo, e aí pronto, não tem como ter mau exemplo, né? Deixa o trabalho, porque lá tem gente também de mau exemplo. Não anda na rua, que na rua também tem gente de mau exemplo. Veja como Satanás, ele manipula nossas mentes, os corações. Nunca a gente tem essa indignação: vou deixar meu emprego, vou deixar... A não ser que você esteja com uma depressão muito forte, mas não está, não diz. Vai pro piseiro, pro forró, pro Amado Batista, para todo canto. Lá tem gente de todo tipo, mas não incomoda. Só incomoda se for naí. Tá vendo? Pois Nossa Senhora, não deixou ir pro Amado Batista, não, né? A formação está na sexta. Aos vossos pés, Senhora minha, peço socorro, salve rainha. Aos vossos pés peço socorro, salve rainha. Quarta-feira vai ter um momento de pregação e louvor na igreja de São José com Hamilton da Boa Nova. A Boa Nova é um grupo que existe aqui no nosso Nordeste, de Recife, Salgueiro, e aquela casa de acolhida com os dependentes químicos lá em Araripina, que inclusive vocês ajudam todo mês com uma ajudinha, né, para os que estão lá sendo tratados. Então eles têm essa linha espiritual da carismática, dessa linha, né, desse tipo de pregação, e eles virão para trabalhar com as famílias quarta-feira à noite lá na São José. Então você vai lá com sua família para vivenciar este momento. Também terá lá uma quermesse para ajudar nas despesas de gasolina que eles vão vir até aqui. Então quem puder, é recomendável ir nesta quarta-feira. Lembrando que na terça-feira nós não temos missa, nem na quinta, o padre não vai estar. Só que eu queria fazer uma observação. A maior culto é a Santa Missa. Ótimo, perfeito. Porém, não tendo a missa, mas a Capela do Santíssimo está lá, Jesus está lá também. Então, só se você tiver uma ocupação muito séria. Não vamos deixar de vir na terça-feira só porque não vai ter a missa, mas vai ter a novena perpétua e você pode ir lá diante do Santíssimo, ajoelhar e adorar Jesus. Se a equipe de liturgia, junto com os ministros, também quiser preparar um momento da palavra para também distribuir a Eucaristia, o costume já que vocês faziam, né? Não precisa mudar nem deixar de fazer. Como também a quinta-feira, com ou sem o padre, deve ter um momento de adoração. Ministros, não deixe de fazer adoração. Não se entenda um ministro que não adora na quinta-feira. Então os ministros devem estar sim na quinta-feira para o momento de adoração. Louvado seja nosso Senhor Jesus Cristo. Creio em Deus Pai Todo-Poderoso.
1: Desceu a mansão dos mortos, ressuscitou ao terceiro dia, subiu aos céus, está sentado à direita de Deus Pai Todo-Poderoso. Na Santa Igreja Católica, na comunhão dos santos, na remissão dos pecados, na ressurreição da carne, na vida eterna. Amém.
0: Irmãos e irmãs, reunidos para celebrar os mistérios da nossa redenção, roguemos ao Deus Todo-Poderoso que o mundo inteiro seja lavado na fonte de toda bênção e toda vida.

0: cada prece respondamos. Atendei, Senhor, ao clamor da nossa prece.
1: Atendei, Senhor, ao clamor da nossa prece.
0: Senhor, vós que construístes a igreja sobre a rocha da fé, guardai-a de toda a atitude de fechamento em si mesma e ajudai-a a estar sempre atenta aos sinais dos tempos, para ser testemunha credível do Evangelho. Nós vos rogamos.
1: Atendei, Senhor, ao clamor da nossa prece.
0: Vós, que por meio do vosso Filho destes a Pedro a responsabilidade de ser fundamento firme da comunidade cristã, motivai nos candidatos a cargos públicos a decisão de defender programas que possibilitem vida digna para todos. Nós vos rogamos.
1: Atendei, Senhor, o clamor da nossa prece.
0: Vós que fortaleceis os passos dos seguidores de Cristo, concedei aos vocacionados para os ministérios e serviços da comunidade sabedoria e fidelidade na missão de evangelizar. Nós vos rogamos.
1: Atendei, Senhor, o clamor da vossa prece.
0: Vós que unis os corações dos vossos fiéis, dai aos membros da nossa comunidade crescer em solidariedade compassiva para com todos. Também por meio das redes sociais, nós vos rogamos.
2: Sede propício, ó Deus, às súplicas de vosso povo, para que sem demora alcancemos de vossa bondade o que por vossa inspiração pedimos cheios de fé, por Cristo nosso Senhor.

0: Orai, irmãos e irmãs, para que trazendo ao altar as alegrias e fadigas de cada dia, nos disponhamos a oferecer um sacrifício aceito por Deus Pai Todo-Poderoso.
1: Receba, Senhor, por tuas mãos esse sacrifício, para a glória do seu nome, para o nosso bem e de toda a Santa Igreja.
0: Senhor, pelo único sacrifício do vosso Filho, adquiriste para vós um povo de adoração filial. Concedei-nos benigno na vossa Igreja os dons da unidade e da paz, por Cristo nosso Senhor.
1: Amém.
0: O Senhor esteja convosco.
1: Ele está no meio de nós.
0: Corações ao alto.
1: Nosso coração está em Deus.
0: Demos graças ao Senhor nosso Deus.
1: É nosso dever e nossa salvação.
0: Na verdade é digno e justo. É nosso dever e salvação dar-vos graças sempre em todo lugar. Senhor Pai Santo, Deus Eterno e Todo-Poderoso, por Cristo, Senhor nosso. Compadecendo-se da fraqueza humana, Ele se dignou nascer da Virgem Maria. Morrendo na cruz, livrou-nos da morte eterna. E ressurgindo dos mortos, deu-nos a vida para sempre. Por isso, com os anjos e arcanjos, os tronos e as dominações, e todos os coros celestes, entoamos o hino da vossa glória, cantando a uma só voz.

0: Na verdade, ó Pai, vós sois santo, fonte de toda santidade. Santificai, pois, estes dons, derramando sobre eles o vosso Espírito, a fim de que se tornem para nós o corpo e o sangue de nosso Senhor Jesus Cristo.
1: Enviai o vosso Espírito Santo,
0: estando para ser entregue e abraçando livremente a paixão. Jesus tomou o pão, pronunciou a bênção de ação de graças, partiu e o deu a seus discípulos, dizendo: tomai todos e comei, isto é meu corpo, que será entregue por vós.

Do mesmo modo, no fim da ceia, ele tomou o cálice em suas mãos e, dando graças novamente, o entregou a seus discípulos, dizendo: tomai todos e bebei. Este é o cálice do meu sangue, o sangue da nova e eterna aliança, que será derramado por vós e por todos para a remissão dos pecados. Fazei isto em memória de mim.

0: Mistério da fé.
1: Anunciamos, Senhor, a vossa morte e proclamamos a vossa ressurreição. Vinde, Senhor Jesus.
2: Celebrando, pois, o memorial da morte e ressurreição do vosso Filho, nós vos oferecemos, ó Pai, o pão da vida e o cálice da salvação. E vos agradecemos porque nos tornastes dignos de estar aqui na vossa presença e vos servir.
1: Aceitai, ó Senhor, a nossa oferta.
2: Suplicante, vos pedimos que, participando do corpo e sangue de Cristo, sejamos reunidos pelo Espírito Santo num só corpo.
1: O Espírito nos una num só corpo.
2: Lembrai-vos, ó Pai, da vossa Igreja, que se faz presente pelo mundo inteiro, e aqui convocada no dia em que Cristo venceu a morte e nos fez participantes de sua vida imortal. Que ela cresça na caridade, em comunhão com o Papa Leão, com o nosso Bispo José, os bispos do mundo inteiro, os presbíteros, os diáconos e todos os ministros do vosso povo.
1: Lembrai-vos, ó Pai, da vossa Igreja.
2: Lembrai-vos da vossa filha, Terezinha de Almondes da Costa, que há 30 dias chamaste deste mundo à vossa presença, tendo sido sepultada com Cristo em sua morte no batismo, participe igualmente da sua ressurreição. Lembrai-vos também na vossa misericórdia dos outros, nossos irmãos e irmãs, que adormeceram na esperança da ressurreição, e de todos os que partiram desta vida, acolhei-os junto a vós, na luz da vossa face.
1: Concedei-lhes, ó Senhor, a luz eterna.
2: Em ação de graças pelo aniversário de Erisvânia, enfim, nós vos pedimos, tende piedade de todos nós e dai-nos participar da vida eterna com a Virgem Maria, Mãe de Deus, São José, seu esposo, os apóstolos e todos os santos que neste mundo viverem na vossa amizade, a fim de vos louvarmos e glorificarmos por Jesus Cristo, vosso Filho. Por Cristo, com Cristo, em Cristo, a vós, Deus Pai Todo-Poderoso, na unidade do Espírito Santo, toda honra e toda glória, por todos os séculos dos séculos.

0: O Senhor nos comunicou o seu Espírito, com a confiança e a liberdade dos filhos e filhas, digamos juntos: Pai nosso que estás nos céus,
1: santificado seja o vosso nome, venha a nós o vosso reino, seja feita a vossa vontade, assim na terra como nos céus. O pão nosso de cada dia nos dai hoje, perdoai as nossas ofensas, assim como nós perdoamos a quem nos tem ofendido. E não nos deixeis cair em tentação, mas livrai-nos do mal.
0: Livrai-nos de todos os males, ó Pai, dai-nos hoje a vossa paz. Ajudados pela vossa misericórdia, sejamos sempre livres do pecado e protegidos de todos os perigos, enquanto aguardamos a feliz esperança e a vinda do nosso Salvador Jesus Cristo.
2: Vosso é o reino, o poder e a glória para sempre.
0: Senhor Jesus Cristo, disseste aos vossos apóstolos: Eu vos deixo a paz, eu vos dou a minha paz. Não lhe os nossos pecados, mas a fé que anima a vossa igreja. Dai-lhe segundo o vosso desejo a paz e a unidade. Vós que sois Deus com o Pai e o Espírito Santo.
3: Amém.
0: A paz do Senhor esteja sempre convosco.
4: O amor de Cristo nos uniu.

0: bebe o meu sangue, permanece em mim e eu nele. Eis o Cordeiro de Deus que tira o pecado do mundo.
1: Senhor, não sou digno de que entreis em minha morada, mas dizei uma só palavra e serei salvo.

0: Oremos. Senhor, nós vos pedimos, realizai plenamente em nós a obra redentora da vossa misericórdia. Em vossa bondade, levai-nos a tão alta perfeição, que reconfortados por vossa graça, em tudo possamos agradar-vos por Cristo nosso Senhor.
1: Amém.
0: A catequista Rosângela está inscrevendo as pessoas que têm interesse de fazer a catequese de Crisma, de 12 a 16 anos. Pessoas de 12 a 16 anos, procura a catequista Rosângela, que está ali sempre no dízimo, para fazer a inscrição dos novos crismandos. Pessoal, quando a secretaria me passar o resultado da festa, de tirar as despesas, eu apresento para vocês. Mas já foi feito algumas parciais, né? O show de prêmios, que era aqueles prêmios e os bingos pequenos, deu 48 mil. A quermesse, 64 mil. O bingo da moto, 94 mil. Aí falta prestar conta as ofertas, patrocínios e as capelinhas. Aí a gente vai também fazer já pagamos as contas, também prestar conta do que foi pago. E assim que a secretaria nos passar, ela prometeu que a possibilidade de domingo. Domingo é ressaca, mas nós vamos fazer tudo normal, viu? 6 da manhã, 8. Quem tiver ressaca, fica em casa, vem de noite, que tá mais tranquilo. E quem for pro show da cerveja, vem cedo pra missa. Pode falar, dona Francisca.
2: Pessoal, nós estamos com a peregrinação para São Bom Jesus da Lapa, dia 15 de abril de 27. Então, já quem se interessar, pode me procurar, Francisca da Serra, neta de Vailson. Então, a gente já tem os valores e a forma de pagamento. Ônibus climatizado, ônibus novo. Quem se interessar viajar conosco, nós fomos o ano passado, foi muita gente daqui e muita gente ficou triste porque não foi. Então, essa é a vez, 15 de abril. Quem quiser, nos procure, a mim ou a neta de Vails.
0: O Senhor esteja convosco. Abençoe-vos, Deus Todo-Poderoso, Pai, Filho e Espírito Santo. Ide em paz e o Senhor vos acompanhe.
1: Damos graças a Deus.

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1: 8h31.
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Eu vou ler agora um poema novo de Wally Salomão, que ele chama de Remix Século XX, e eu chamo